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2: Muito bem, tá aí a super sequência do No Break no seu final de semana. Essa edição tá ficando por aqui. Um forte abraço para todos, fiquem com Deus e até o próximo programa.
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8: É pra curtir, aproveitar e se divertir. Bom fim de semana, pessoal. Estamos de volta aqui na nossa programação. Seja muito bem-vindo, bem-vinda a mais uma edição do Vibe Total. Eu sou Marcos Vinícius, te fazendo companhia com o melhor dos anos 2000 pra você curtir. Dos anos 90, tem lançamento também, o novo e o velho, em um só lugar, em um só programa. Mais um fim de semana pra curtir aqui na nossa programação. O seu Vibe Total já está no ar.
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1: E assim estamos finalizando a edição deste fim de semana do seu Vibe Total. Cara, todo mundo curtindo aqui junto com a gente, a nossa programação, a melhor música. E é o seguinte, o Vibe volta na semana que vem. Então você aproveite o fim de semana ao máximo, se cuide.
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Homenagem ao saudoso Tião Carreiro, o maior violeiro que este país já teve. Partiu sem realizar o sonho de gravar esta música que ele tanto gostava, Ingrata Maria, de Raul Torres.

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1: Agora 6h53, hora de informação.
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1: Oi, bom dia, Taquaritinga, bom dia, grande região, bom dia para você em mais de 180 cidades, onde chega o som forte da Canal. Manhã de segunda-feira, 29 de junho, dia do Papa, do Pescador, da Telefonista, hoje dia do Chaveiro. A todos esses profissionais, nosso abraço, nosso bom dia. Festividades de São Pedro e São Paulo, abraçando aí a comunidade de Guariroba hoje, festejando o seu padroeiro São Pedro. A você que festeja aí São Paulo como padroeiro, nosso abraço, o nosso bom dia. Hora de você conferir os destaques desta edição. Vamos até as ruas de Taquaritinga, repórter José Lucente, bom dia.
3: Edson, um abraço a você, muito bom dia e bom dia a todos que estão acompanhando o jornalismo aqui na Casa da Canal. Adolescente é apreendido no bairro Rosa Bedran. Mulher é presa em flagrante por tráfico de drogas aqui na cidade. Acusado por furto de TV, acaba preso em Taquaritinga. Mulher é morta em Itápolis. Procurado pela justiça é preso em Matão. Dois são presos por tráfico de drogas em Monte Alto. Caminhoneiro de Guariba sofre acidente na região. Aconteceu no sábado, recital dos alunos da ETAM Santa Cecília. E hoje, segunda-feira, a prefeitura terá horário especial de atendimento por conta do jogo do Brasil contra o Japão. Esses são os destaques. O noticiário completo eu trago em seguida. Bom dia, Edson.
1: Último dia da festa quermesse em louvor a São Pedro Apóstolo. Hoje festa o dia inteiro. A programação começa logo mais a partir das 9h30 com missa do padroeiro e levantamento de estandarte de São Pedro Apóstolo. Central de redação, repórter Alessandra Cazon.
4: Bom dia, Edson. Bom dia a todos os ouvintes do Canal É Notícia. Na manhã desta segunda-feira, um acidente entre motos deixou feridos em avenida aqui de Taquaritinga. Supermercado também identifica autor de furto de mercadorias no estabelecimento. Um rapaz foi detido por embriaguez ao volante no Jardim Contendas. E o comércio tem horário reduzido de atendimento nesta segunda-feira por conta do jogo da seleção brasileira.
1: Pois é, às 2h, o Brasil encara o Japão no primeiro desafio no mata-mata. E esses são os destaques, o complemento com a sua participação no canal 1 é Notícia, que está só começando.
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1: Agora 6h, mais 7 minutinhos. De acordo com o Instituto Climatempo, segunda-feira será de sol, algumas nuvens durante o dia, à noite o céu fica com muitas nuvens, mas não chove. É, a temperatura que atingiu 17 graus durante a madrugada vai bater nos 28 de máxima. E o sol que surgiu agora pouquinho depois da lua cheia fazer bonito durante a madrugada, sol que nasceu às 6h52, vai se pôr às 17h42.
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1: 6h58, primeira informação, repórter José Lucente.
3: Um adolescente, ele foi apreendido pela polícia de Taquaritinga na tarde do último domingo, por ato infracional análogo ao tráfico de drogas no bairro Rosa Bedran. De acordo com a Polícia Militar, a equipe realizava patrulhamento após diversas denúncias anônimas sobre a comercialização de entorpecentes na região. Ao perceberem a aproximação da viatura, o suspeito tentou fugir, mas foi alcançado e detido pelos policiais. Durante a abordagem, foram localizados 21 pinos contendo cocaína, além de R$ 18,00 em dinheiro. A ocorrência foi atendida pelo cabo Odilei e pelo soldado Arão. Após passar por atendimento médico na UPA de Itacoaritinga, o adolescente foi conduzido à delegacia de polícia, onde a autoridade policial registrou o ato infracional de tráfico de drogas. Ao término dos procedimentos, ele foi liberado sob a responsabilidade de sua mãe. A Polícia Militar destacou que a ação foi resultado de denúncias recebidas e do trabalho de patrulhamento realizado na região pelos policiais. É você, Edson.
1: Agora 6h59, Alessandra Cazon, aqui pro Bira Neto, a Maria Helena, o Marcos Menezes, a Rosa Ordine, a Luana Rosa, lá do Chico Romano, Mauro Molelato, a Martinho, o Pastel, tá todo mundo ligado na canal.
4: Já um rapaz de 30 anos acabou preso em flagrante por embriaguez ao volante, nesta ocorrência que foi registrada na Avenida Washington Luiz, no Jardim Contendas. De acordo com o boletim de ocorrência, os policiais militares realizavam patrulhamento quando avistaram um veículo Space Fox parado na via. Ao perceber a aproximação da viatura, o condutor teria arrancado de forma irregular, acelerando e freando bruscamente o automóvel. Os policiais acionaram sinais sonoros e luminosos e acompanharam este carro por cerca de 100 metros até conseguirem realizar a abordagem. Durante a verbalização, para que os ocupantes deixassem o veículo, o motorista teria proferido ofensas contra a equipe. Após a abordagem, os policiais constataram sinais visíveis de embriaguez, como odor etílico, além de encontrarem copos contendo bebida alcoólica no interior do carro. O motorista foi convidado a realizar o teste do bafômetro, mas recusou o procedimento. E diante dos indícios observados, ele recebeu voz de prisão em flagrante por embriaguez ao volante e foi encaminhado até a UPA para avaliação médica e elaboração do laudo. O caso foi registrado na delegacia de polícia e agora será apurado a Polícia Civil.
1: Agora são 7h e o Thiago da Agrotécnica já chegou aqui na Casa da Canal distribuindo frangos da Quermê. Olha aqui, ó. Quentinho, quentinho, quentinho, frangão, já tá quentinho para você que vai saborear daqui um pouquinho lá na festa em louvor a São Pedro em Guariroba. A moçada madrugou hoje, hein, Tiagão. Bom dia.
8: Bom dia, Edson, a todos os ouvintes. Ah, o pessoal trabalhou ontem, no sábado, você estava lá, obrigado pela presença, uma festa maravilhosa.
1: Olha, fiquei emocionado com o carinho lá de toda a coletividade. Aliás, Guariroba, já há 50 anos, já eu conto a história, né?
8: Pois você conta a história, mas é o pessoal, você sabe, ser um carinho, o pessoal tem um carinho enorme por você, nossa comunidade de São Pedro, Guariroba, a gente tem uma admiração pelo seu trabalho e pela sua pessoa, que você é um amigo nosso, né? Que o seu Dorival fala.
1: Chamo o Edson. A recíproca é verdadeira.
8: Chamo o Edson. Então...
1: E hoje é o último dia. Hoje é o último dia para você saborear o frangão quarto de leitoa, para você saborear as delícias lá na barraca de festa. Mas hoje também tem extensa programação religiosa, não é isso?
8: Sim, Edson. Começou ontem, pessoal, pela limpeza da barraca, as mulheres com frango. Hoje era ontem, né? Às 10, 11 horas da noite, as mulheres já enchendo. É a primeira fornada que saiu, eu tava lá esperando,
1: tá quentinho. Aqui,
8: é frango assado agora, na madrugada, o pessoal trabalhou incansavelmente. E a gente vem reforçar o convite, né, Edson? Hoje, às 9h30, começa a nossa missa, levantamento do mastro de São Pedro. A barraca vai abrir entre 11h e 11h30, normalmente. Lembrando, hoje é o dia do pessoal tirar as mulheres da cozinha, né? Vai emendar aí por causa do jogo, vai em Guariroba, vai ter o painel de LED para transmissão do jogo em alta resolução. Então não precisa fazer comida, nada, é só ir na quermesse que vai.
1: Já tá pronto.
8: Já por nossa conta.
1: Você vai saborear lá o seu. Você quer o frango assado, quer o frango a passarinho, você quer aquela porçãozinha de batata, quer.
8: Quarto de leitoa,
1: tá tudo prontinho lá para você. E tem um leilão de prendas e assados lá com meu irmão Adão Costa, não é? E depois da tarde, de tardezinha, e tem.
8: Acabando o jogo, a gente dá uma limpada na barraca, vai acabar entre 4h, 4h30, tomara que o Brasil passe, não tem prorrogação e pênalti, senão nós estamos rolados. Mas acabando o jogo, a gente limpa a barraca, Está marcado às 5h30 para começar a organizar os andores. A procissão dá início às 6 horas da tarde, às 18 horas. Acabando a procissão, tem a queima de fogos pela família do José Cruz Bitelli, que é um parceiro nosso de anos lá de São Caetano do Sul, mas tem o umbigo em Guariroba. E depois a barraca normalmente. Show, leilão.
1: E hoje tem Maílson e Rafael.
8: Maílson e Rafael. Agradecer a sorveteria Santa Adélia, a família Romagnoli e ao Tato Nunes pelo... Hoje são eles que pagam a conta do nosso show.
1: Opa, ainda bem que tem alguém que paga a conta, né? Maílson e Rafael vai animar depois a grande festa. Então, você percebeu? A barraca vai abrir 11h30, já está liberado lá. Tem painel de LED de alta resolução para você assistir o Jogo do Brasil. Grandão, lá, biteludo, para você torcer aí pela seleção brasileira com a família, né? Com os amigos. Num ambiente maravilhoso, um ambiente família, a barraca sempre renovada. Aliás, estavam falando, Edson, você precisa conhecer o nosso banheiro que tá aqui, já tá quase concluído, mas nem o grau tem um banheiro.
8: Você chegou a ver?
1: Eu não cheguei a ver, não deu tempo, mas eu quero voltar lá pra
8: vai,
1: ver.
8: Vai lá, que se vai, a gente tá fazendo com muito carinho, é aquilo que a gente fala, nós todos voluntários, mas trabalha aquilo lá como se fosse de cada um.
1: Eu percebo.
8: O empenho.
1: Não, parece que
8: muita seriedade.
1: É a extensão da casa de cada um.
8: É a extensão da casa, muita transparência, seriedade. Então é por isso que está dando certo. E a gente sempre agradece o pessoal que está lá, ao nosso presidente, ao Edmar Gibertoni, a dona Luzia Martins, são pessoas que estão lá trabalhando todo dia, ao pessoal da comunidade, da Cachoeira, da Barra Mansa, ao pessoal de Guariroba, pessoas de Taquaritinga que vão ajudar. Então, isso é uma coisa que une as pessoas, que nem o padre Paulo Colangelo falou na missa ontem. Ele não chegou a ver aquilo lá, ele está conhecendo em Guariroba. A união, o trabalho voluntário. Então, assim, a gente são os mais novos e estão tentando pegar mais uma moçada para 114 anos, não pode deixar acabar assim, né, Edson?
1: Olha, eu posso garantir para vocês, é a maior quermesse do interior, né? Você da região, dá tempo, você tá passando por aí, vá conhecer lá, vai lá em Guariroba, uma festa que começa às 11 da manhã, depois não tem hora para ganhar. Não,
8: e vamos assistir o Jogo do Brasil lá, como eu falei, tá tudo fácil, tá pronto. Franguinho na mesa, leitor, a cervejinha ali, o painel de LED, não tem mais o que... E lembrando, vai começar a vender lá para as 8 horas da manhã, já tem frango vendendo até as 10 hoje.
1: Então, das 8 às 10, o frangão, se você quiser saborear aqui em casa, não quer saborear lá na... Você quer tal frangão, quartão de leitor, estão prontinhos.
8: Sim. Vocês já garantiram voz, né?
1: Nossa, que delícia, olha o cheiro aqui.
8: Gente, obrigado mais uma vez a Canal 1 pelo espaço, pela parceria, e a todos vocês, é o Edson, que é um grande amigo nosso.
1: Tiago, e no nome do Mateuzinho, da Alessandra e da Edna, obrigado aí pelos frangos, obrigado pelo presente.
8: Obrigado a vocês.
1: Deus lhe pague. Falei com o Tiagão da Agrotécnica, tá convidado você, o convite tá aí, tá todo mundo esperando você na festa quermesse em louvor a São Pedro Apóstolo em Guariroba. Agora, às 9h30 da manhã, tem a missa do padroeiro e levantamento do estandarte de São Pedro. Aí vai todo mundo para a barraca. Às 11h30, já está lá a grande festa, leilão de prendas e assados com meu irmão lá, o Adão Costa, né? E depois, obviamente, todo mundo assistindo ao Jogo do Brasil às 14h, naquele telão de LED maravilhoso. Às 18h, procissão com as venerandas imagens de São e a majestosa, a imagem dos santos, né? E a majestosa imagem de São Pedro. E depois tem a grandiosa queima de fogos com o apoio da família Clodes Bitelli. Maílson e Rafael anima a festa quermesse em louvor a São Pedro Apóstolo em Guariroba. Tá todo mundo convidado. 7h, mais 7 minutinhos, é o repórter da cidade, José Lucente, chegando aí com mais informações. Põe na tela, maestro.
3: Os policiais militares, sargento Pedrassoli e o soldado Tales, atenderam uma ocorrência de furto em residência. Os policiais foram informados que dois indivíduos haviam entrado em um imóvel e levado uma TV, e depois fugiram no sentido Jardim São Sebastião. De posse das informações, os policiais localizaram uma motocicleta ocupada por dois indivíduos, sendo que o passageiro portava uma TV sobre o colo. Diante da evidência, foi realizada então uma abordagem. Questionados, houve a confissão da autoria do furto da TV. Depois de passar pela UPA 24 horas, o acusado foi apresentado à doutora Célia Maria Lara Tanan de Souza Reis, que ratificou a prisão em flagrante. A vítima compareceu até a delegacia e teve a sua TV devolvida. O acusado foi levado a Santa Elestina, onde ficou à disposição da justiça. É você, Edson.
1: Agora, 7h, mais 8 minutinhos. Alessandra Cazon, Central de Redação, a informação pela tela.
4: A Via Néctare aqui de Taquaritinga está com vaga, está contratando jovem aprendiz, estudantes que estejam cursando administração, agroindústria e sistemas para informação. É necessário estar cursando desses cursos profissionalizantes a partir do primeiro módulo, ou ter entre 18 e 22 anos. Os interessados já podem enviar o currículo através do e-mail recrutamento@vianectari.com.br.
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6: A Mega Sena acumulou no sábado, a Loto Fácil teve uma aposta vencedora e no domingo, a Quina de São João teve 9 apostas premiadas. Você fez a sua fezinha conferindo os números das dezenas sorteadas, lembrando que a Loteria Federal premiou com R$500.000 o bilhete 6.440. A Time Mania acumulou, ninguém acertou a faixa principal, 5, 6, 10, 20, 29, 67 e 71. Time do Coração, Cuiabá. A Loto Fácil teve uma aposta premiada. Apostador ou apostadora acertou as seguintes dezenas: 1, 3, 4, 5, 7, 8, 10, 11, 12, 14, 15, 20, 21, 23 e 24. Uma aposta premiada levou o prêmio de R$1.400.000, R$1.500.000, né? R$1.500.000 praticamente, 1.461, uma aposta premiada. Já a Mega Sena acumulou, ninguém acertou a faixa principal, 13, 20, 39, 13, 39, 42, 44, 47, 49. Confirmando os números da Mega, 13, 39, 42, 44, 47 e 49. O prêmio está acumulado em R$23 milhões. 38 apostadores no sábado fizeram 5 acertos, cada um vai levar R$32 mil. A Quina de São João teve 9 apostas premiadas. Os números sorteados: 19, 32, 50, 73 e 75. 9 apostadores dividiram o prêmio principal, uma boa grana para cada qual aí, 26.603.000. Mesmo tendo 9 apostadores, 26.600.000 para cada qual. Hoje nós teremos Loto Fácil, tem a Quina também e na terça-feira a Mega Sena acumulada. 7:16, ruas Taquaritinga, repórter da cidade José Lucente, a informação põe na tela.
7: Uma mulher foi presa em flagrante por tráfico de drogas na tarde do último sábado aqui em Taquaritinga. A ação foi realizada por policiais militares após uma denúncia anônima informar que pessoas estariam comercializando entorpecentes em frente a um bar. No local, as equipes identificaram três mulheres com características semelhantes às descritas na denúncia. Durante a abordagem, foram localizadas porções de K3 e cocaína, além de dinheiro em espécie. Segundo a Polícia Militar, parte do material estava distribuída entre as envolvidas para comercialização. Ao todo, foram apreendidos 20 gramas de K3 e 11 gramas de cocaína. Uma menor de idade também foi apreendida e encaminhada à delegacia, onde prestou depoimento e foi liberada. A mulher presa teve a prisão em flagrante ratificada pela autoridade policial e permanece agora à disposição da justiça. Um aparelho celular também foi apreendido para investigação. Participaram dessa ocorrência o cabo Reinan e o soldado Delis Posse, com o apoio de outras viaturas da Polícia Militar. É você, Edson.
6: Agora são 7:18 aqui da Central de Redação. Repórter Alessandra Cazon, pois não?
8: Um adolescente de 18 anos foi capturado pela Polícia Civil aqui em Taquaritinga em um cumprimento a um mandado de prisão temporária expedido pela Vara Regional das Garantias da 6ª Região Administrativa Judiciária, com sede em Ribeirão Preto. De acordo com o boletim, o jovem foi localizado e apresentado na delegacia, onde foi formalizado o cumprimento da ordem judicial. O mandado foi expedido no âmbito de uma investigação criminal com crimes de tráfico de drogas e associação ao tráfico. Essa prisão temporária foi decretada pelo prazo de 30 dias. Após ser cientificado da decisão, o investigado permaneceu à disposição da justiça e foi encaminhado para uma unidade prisional.
6: 7:19, por aqui a Maria Imaculada, Marina Biondi, bom dia. Alô, Adilson Gibertoni, Maria Nascimento. É a Maria Aparecida Nascimento, lá de Cândido Rodrigues. Um abraço para você, viu? A Leia Dutra e o Voltão também estão ligados. A Maria Lourdes Sandrinho, um abraço, bom dia. Regiane, a Regislaine e o Dinei Possetti, Silas Oliveira e a Suzana Telles. Está todo mundo ligadinho aqui na Casa da Canal. No Rio Grande do Sul, um homem já com passagens policiais, estava com liberdade condicional. Aí o que que ele fez? Matou a esposa grávida. Foi condenado a 105 anos de prisão por feminicídio. Repórter Beatriz Coan tem mais informações.
9: Tiago Santos da Silva foi condenado a 105 anos de reclusão em regime fechado pelo feminicídio da companheira grávida em Cruz Alta, no Noroeste Gaúcho. O julgamento ocorreu no foro local e foi presidido pelo juiz João Vitor Pomílio Demarque. De acordo com o Ministério Público, Jéssica Alfi Pereira foi morta em 10 de novembro de 2024. O corpo dela foi localizado no banheiro da casa onde o casal residia, com múltiplas lesões, especialmente no rosto e na cabeça. O acusado chegou a registrar o desaparecimento da companheira, alegando que os dois foram atacados por outras pessoas. A vítima estava com 6 semanas de gestação. No interrogatório, em plenário, o acusado confessou a autoria do crime. Além dele, durante o julgamento, foram ouvidas 5 testemunhas, sendo 3 de acusação e 2 de defesa. O juiz Demarque explica o que agravou a pena, que passou de 100 anos.
10: Como o feminicídio, de acordo com a lei de 2024, passou a ser um crime autônomo, há previsão no próprio tipo penal de algumas causas de aumento de pena. E nesse caso, os jurados reconheceram 3 causas, que quais eram a gestação, bem como emprego de meio cruel, e o recurso que dificultou a defesa da vítima. Além da decisão dos jurados, no momento da dosimetria da pena, ficou constatado que o réu era reincidente, crime contra a violência doméstica e familiar contra a mulher, e também era portador de maus antecedentes, porque ele já tinha outras condenações definitivas. As consequências também foram aumentadas diante da vítima ter deixado 6 filhos, sendo 2 maiores de idade e 4 menores de idade.
9: O magistrado também destacou que, no momento do crime, o autor estava cumprindo uma pena em regime aberto por outra condenação.
6: São 7:21, abraçando o Twin lá de Guaridoba, tá sempre ligado, né, Twin? Um abraço, Prazer em conhecê-lo, viu? Também ao Sidney Lopes, que é barbeiro lá em Itápolis e sempre está ligado aqui na Casa da Canal. Grande Sidney Lopes, grande barbeiro aí em Itápolis. Um abraço para você, um ótimo dia. 7:22, 7:22. Agora, ontem nós tivemos a primeira partida já nesse mata-mata da seleção da Copa do Mundo 2026. E o Canadá venceu a África do Sul e a primeira equipe nas oitavas. Canadá e África do Sul, dois países de condições climáticas e também cultura antagônica, e deu o Canadá. Christian Costa conta um pouquinho dos dois países.
11: Agora não tem mais choro nem vela, perdeu, volta para casa. O domingo reservou o primeiro embate da segunda fase da competição. O destino colocou frente a frente dois países localizados em extremos opostos do globo e que possuem características climáticas e de relevo completamente distintas: Canadá e África do Sul. Aliás, as duas seleções passaram pela primeira vez da fase inicial do torneio. E quando a gente fala em sucesso em esportes coletivos nesses dois países, pensamos em hóquei no gelo quando o assunto é Canadá, e rugby quando tratamos da África do Sul. Os canadenses já ganharam diversas medalhas em mundiais e jogos olímpicos. Já os sul-africanos são os atuais campeões mundiais de rugby. Os Springboks venceram o torneio 4 vezes, a primeira delas em 1995. A história dessa conquista foi retratada no filme Invictus. O roteiro mostra como Nelson Mandela usou a seleção para unir o país. O rugby sempre foi associado ao apartheid, enquanto o futebol sofria sérias restrições durante o regime. No Canadá, não tinha restrição governamental, mas o esporte nunca caiu no gosto popular. Entretanto, agora o futebol cresce muito no país, em razão de uma identidade cada vez mais plural. A sorte, nesse domingo, no SoFi Stadium, em Los Angeles, nos Estados Unidos, sorriu para os canadenses. No apagar das luzes, Stephen Eustáquio fez o gol solitário da partida nos acréscimos. O time avança para as oitavas e agora espera o vencedor de Holanda e Marrocos. Se o Canadá segue sonhando, os sul-africanos podem se orgulhar de ter feito a melhor Copa do Mundo da história do país. Madiba, lá do céu, agradece aos seus compatriotas pela campanha. Nelson Mandela gostava muito de futebol. Ele via o esporte como mais uma ferramenta indispensável para unir pessoas e também quebrar barreiras raciais em um país que sempre foi profundamente dividido. A união das pessoas é exatamente um dos objetivos da Copa do Mundo. E tanto canadenses como sul-africanos estão experimentando isso neste Mundial. Afinal, são países multifacetados que têm no futebol uma paixão em comum.
6: 7:25, 7:25, e daqui um pouquinho às 14:00, Brasil pega o Japão, né? Nesse duelo aí, daqueles que vão passar para a próxima fase, assim como ontem conquistou o Canadá. Lembrando, para você que está chegando agora, a gente falou há pouco com o Thiago, né, da Agrotécnica, na festa quermesse em louvor a São Pedro Apóstolo, lá em Guariloba. Tem telões lá tem um telão lá de alta resolução para você, com a família, saborear as delícias da festa quermesse e também assistir a este jogo do Brasil com a família, com os amigos em Guariloba. Tá todo mundo convidando você, hein? 7:26, Central de Redação, repórter Alessandra Cazon, pois não?
12: Em razão do jogo da seleção brasileira, logo mais atrás.

0: para você, a Maria Helena está aqui na Casa da Canal, ela é moradora ali perto da Praça da Igreja de Santa Luzia. E ela diz que lá tem dois cachorros grandes, né? Dois pitbulls, no caso, e um morador que ficam ali 24 horas soltos. São dois pitbulls de um morador de rua que fica ali na praça e os animais ficam 24 horas soltos. E esses cachorros, segundo a Maria Helena, estão atacando os cachorros menores, mansos, que vêm ali na pracinha passear. Sábado, esse pitbull pegou um cachorrinho preto de um moço que mora mais para cima e quase matou o cachorro. Está um perigo enorme, não é? Alguém tem que fazer alguma coisa, está dizendo a Maria Helena. Ela mora ali no entorno da Praça de Santa Luzia, no Jardim, no Jardim Buscarte. Bem, os animais de grande porte, todos os animais, eles defendem o seu entorno, né? E principalmente o seu tutor. E quando passa algum animal por perto, né? Ele entende que esse animal pode ameaçar o tutor, no caso o morador de rua, pode ameaçar ali o seu entorno. E para marcar a presença, ele vai e ataca mesmo. Agora, quando é um cachorro grande contra pequeno, aí fica uma condição difícil, né? Então, alguém precisa fazer alguma coisa. Até quando, hein? Até quando? Alô, Guiomar, tá ligadinha? Tá aqui, quem passou por aqui também, deixando o recadinho, o Gilberto Paris, meu amigo Gilberto Paris, um abraço para você. E o Zé Lucente está chegando aí com mais informações também aqui pro Peixinho lá de Santa Adélia e o Zé Antônio de Lima, sempre ligados na Casa da Canal.
1: A equipe da Guarda Civil Municipal da cidade de Itápolis foi acionada para averiguar a presença de uma pessoa caída no chão na Praça da Bíblia. Ao chegar ao local, os agentes constataram que se tratava do corpo de uma mulher que apresentava visíveis sinais de agressão. A vítima foi identificada como Nilceia Eliane Farias, de 39 anos de idade, constatando-se posteriormente que o óbito foi decorrente de ferimentos provocados por golpes de faca em diversas partes do corpo. Diante da gravidade da situação, o serviço do SAMU foi devidamente acionado e compareceu ao local para testar aí o falecimento da vítima. Na sequência, a Guarda Civil Municipal comunicou o fato à Polícia Civil, que juntamente com a militar, deslocou-se até a área do crime. As forças de segurança organizaram uma operação conjunta imediata com o objetivo de localizar o responsável pelo homicídio. Após alguns minutos de diligência, as equipes policiais lograram êxito em localizar o suspeito, que tem 48 anos de idade. O indivíduo foi preso em flagrante delito e, ao ser questionado pela autoridade em sede policial, manifestou o desejo de não esclarecer a motivação que levou a praticar o crime. O indivíduo permaneceu sob custódia da Polícia Judiciária e aguarda agora a sinalização de audiência de custódia. O corpo da mulher foi enviado ao IML. É você, Edson.
0: Agora são 7:30. A gente falava há pouco de animais soltos ali no Jardim Buscarte. E está aqui o Vitor. O Vitor está dizendo o seguinte: Edson, na madrugada, de sexta para sábado, por volta de 1:30 da madrugada, aconteceu algo revoltante aqui no Jardim Paraíso. Quatro cachorros invadiram meu terreno, pulando a cerca, e atacaram minhas galinhas, resultando na morte de 13 galinhas. Ele tem imagens ali, está mostrando para a gente. Das galinhas que foram vítima desse ataque, não é? Também tem uma gravação, enfim, não é? Além do prejuízo, Edson, fica a tristeza de ver animais que eram cuidados e criados com tanto carinho, com tanto esforço, sendo mortos desta forma. Fica registrado aí a minha revolta e devido providências serão, as devidas providências serão tomadas contra os responsáveis, está dizendo aqui o Vitor, ele que mora ali no Jardim Paraíso e tinha num terreno cercado a criação de galinhas. Quatro cachorros pularam, invadiram o local e causaram a morte de 13 galinhas. É muito triste, né? 7:31 aqui na Casa da Canal, a gente volta às ruas da Coritinga. Repórter José Lucente tem outras informações. Põe na tela, Zé.
1: Um homem foi preso em flagrante por tráfico de drogas aqui em Itacoaritinga.

0: após uma ação da Polícia Militar em um ponto já conhecido por denúncias relacionadas ao comércio de entorpecentes. A ocorrência terminou com a apreensão de cocaína, crack, maconha, dinheiro em espécie e também um celular. Segundo o boletim de ocorrência, os policiais realizavam um patrulhamento preventivo pela região quando visualizaram então esse acusado. Ao notar a aproximação da viatura, o suspeito levantou-se rapidamente e tentou fugir. Na revista pessoal, foram encontrados aí uma certa quantia de dinheiro e um aparelho celular. Os policiais localizaram ainda 35 pinos contendo cocaína, 2 pinos de crack e 3 porções de maconha, todos acondicionados de forma compatível com a comercialização. Ao ser questionado sobre o material apreendido, o homem negou ser o proprietário das drogas. Além das drogas, também permaneceram apreendidos o dinheiro encontrado com o suspeito e um telefone celular que poderão subsidiar o prosseguimento nas investigações. É você, Edson.
1: Para 7 da manhã, mais 32 minutinhos. Daqui um pouquinho, a seleção brasileira entra em campo às 2 horas da tarde. 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
1: 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Alô, Marina Barros, alô, Josefa Maria Tasso, audiência qualificada aqui da Casa da Canal. Quem tá aqui também é o Luiz Carlos Sinibaldi, tá lá em Fernando Prestes, ligado aqui na Casa da Canal. 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
0: Aconteceu no último sábado o recital dos alunos da ETAM Santa Cecília, promovido pelos professores Adilson e Ana Maria. O evento reuniu familiares, amigos e convidados da Câmara Municipal de Taquaritinga em uma noite dedicada à valorização da música e ao talento dos estudantes. Durante as apresentações, os alunos interpretaram diferentes repertórios, demonstrando o aprendizado adquirido ao longo das atividades envolvidas pela escola. O recital evidenciou a evolução técnica e artística dos participantes, proporcionando momentos de emoção e reconhecimento ao empenho de cada estudante. Além de destacar o trabalho pedagógico realizado pela ETAM Santa Cecília, a iniciativa reforçou a importância da formação musical como instrumento de desenvolvimento humano, incentivo e sensibilidade artística e fortalecimento da cultura. O evento também proporcionou um espaço de integração entre alunos, professores, familiares e comunidade, valorizando o esforço coletivo na construção do conhecimento e na formação cultural dos participantes. Ao final da programação, o recital foi marcado por um momento de confraternização e aplausos às apresentações, celebrando o compromisso da ETAM Santa Cecília com a educação musical. É você, Edson.
1: Abraçando aqui o amigão Robson Canhadas, né? Daqui um pouquinho o Zé Lucente, na segunda edição, né? Na segunda edição, o Zé Lucente vai estar lá com o Robson Canhadas para o sorteio de mais 10 bolas na promoção do Rally. 10 bolas de futebol para você que é cliente Rally Autoposto, abastece lá o seu veículo, cupomzinho na mão. Porque na segunda edição, às 11:30, o Zé Lucente vai estar por lá para trazer aí o resultado dos 10 contemplados a mais 10 bolas do Brasil. Torcendo para o Brasil continuar na Copa, para a gente continuar recebendo esses sorteios lá do Rally Autoposto. Um abraço, família Canhadas. Alô, Martinha. Alô, Cláudio Rizzo. Um abraço aqui para Janete Foster. E os mercados vão abrir depois do jogo? Sim, Janete, depois do jogo a moçada retorna aí ao atendimento. São 7h45, Alessandra Cazon, Central de Relação, informação põe na tela.
8: O tiro de guerra e a junta do serviço militar estão informando aos jovens da cidade do sexo masculino, que completam 18 anos de idade neste ano, que o prazo para a realização do alistamento militar obrigatório encerra-se amanhã, dia 30 de junho. O alistamento pode ser feito de forma online ou por meio do portal oficial do Exército Brasileiro. Entretanto, os cidadãos que já completaram 18 anos e os que perderam o prazo regular para esse alistamento deverão comparecer presencialmente à Junta do Serviço Militar para sua regularização. A junta está localizada nas dependências da cidade administrativa e realiza atendimento durante o horário de expediente da administração municipal. O alistamento é uma obrigação prevista na legislação brasileira e constitui importante dever cívico do cidadão para com a pátria, além de possibilitar a participação no processo da seleção para o serviço militar. O alistamento mantém a situação militar regularizada perante os órgãos públicos. Para maiores informações, os interessados devem comparecer à Junta do Serviço Militar ou Tiro de Guerra, aqui em Taquaritinga, no Jardim Taquarão.
1: 7h47, o custo Brasil deixa os produtos mais caros no país. Esse custo Brasil por dois motivos: por esse governo incompetente, inconsequente e ladrão, né? E ladrão que faz com que só gasta, não faz o dever de casa, e esses juros exorbitantes aí, né? Tudo fica muito mais caro. E também, obviamente, as amarras, muita uma legislação brasileira que é impressionante, né? É lei para isso, para aquilo, é muito difícil de você empreender, de você realizar no Brasil. Valquíria Rios tem mais informações.
9: Você já se perguntou por que tudo parece mais caro quando é produzido aqui no país? A resposta passa por um conjunto de obstáculos conhecido como Custo Brasil. Ele reúne entraves burocráticos, estruturais e econômicos, que tornam o ato de produzir e fazer negócios no Brasil mais oneroso do que na maioria dos outros países. Esse custo extra é estimado em cerca de 1,7 trilhão de reais por ano, na comparação com economias mais desenvolvidas. Segundo o presidente da Confederação Nacional da Indústria, Ricardo Alban, esse é hoje o principal entrave do desenvolvimento econômico nacional.
10: O custo Brasil são de uma infinidade de itens, mas que nós temos que atacar de forma decisiva. Pressupõe-se mudanças estruturais, pressupõe-se mudanças culturais, para que a gente possa ter uma competitividade, podemos desenvolver a indústria de um modo geral, desenvolver a economia de um modo geral, porque só com o crescimento econômico é que nós vamos ter as verdadeiras conquistas sociais e uma evolução.
9: Há mais de 20 anos, o Brasil ocupa posições desfavoráveis nos principais rankings internacionais de competitividade, por conta de regras excessivas, processos lentos, carga tributária elevada, juros altos e entraves regulatórios. Para o setor industrial, reduzir essas barreiras é essencial para atrair investimentos, estimular o crescimento econômico e ampliar a geração de empregos.
1: E para você ter dimensão deste custo Brasil, né, deste custo Brasil, como é difícil, o médico veterinário e produtor rural Fernando Cabreira, lá nos Estados Unidos, ele mostra, num local de agro, produtos para o agronegócio ou para o seu dia a dia, para comprar um Roundup, né, o glifosato. Se você for comprar aqui no Brasil, tem que ter isso, tem que ter aquilo, receita, receituário. Lá não, você chega e compra. E ele explica por quê. Isso faz aumentar aí o custo do Brasil.
11: Vou te mostrar como a vida do agricultor aqui nos Estados Unidos, ele é muito simples. Eu vou entrar aqui nessa loja, aqui no interior de Illinois, e vou comprar um defensivo agrícola. Eu vou comprar o Roundup, vou entrar numa prateleira, eu vou encontrar esse produto, vou comprar ele sem nenhuma burocracia, sem nenhum receituário, sem nenhuma autorização especial, de uma maneira muito simples, a compra de um defensivo agrícola aqui nos Estados Unidos. Vem comigo. Aí, como eu disse, eu estou aqui numa gôndola de uma loja aqui no interior de Illinois, e aqui, ó, esse é um dos produtos que você tem, o glifosato. Como você está vendo aqui, ó, 41% de glifosato. E você tem vários produtos aqui, vocês são Roundup. Eu vou comprar aqui, vou tirar dessa gôndola, vou passar ali no caixa e vou comprar esse Roundup. Isso não significa que aqui nos Estados Unidos você não tenha regras, você tem regras. Esse produto aqui, por exemplo, ele é registrado no órgão ambiental aqui dos Estados Unidos e você tem todas as instruções aqui no rótulo. Quem não seguir essas instruções, ele é punido. Então a lógica aqui nos Estados Unidos, ela é diferente do Brasil. Você regula o produto e pune quem utiliza de uma forma irregular. Agora, esse produto, se eu fosse comprar ele no Brasil, eu precisaria ter um receituário agronômico, uma autorização especial, eu precisaria ter regras de armazenamento, regras de transporte, cadastro, seria uma burocracia imensa. Tudo isso significa custo. Então veja só como eu vou comprar esse produto de uma maneira muito simples aqui nos Estados Unidos. Aí eu passei no caixa, já comprei ele sem nenhuma burocracia. Isso não significa que aqui nos Estados Unidos a gente não tenha segurança, mas a regra aqui, ela é diferente. E burocracia não significa segurança. Pelo contrário, a nossa burocracia significa custo, significa insegurança jurídica e significa atraso em você poder comprar essas coisas. Bem diferente o sistema aqui nos Estados Unidos. Aí, ó, eu tô saindo comprando o Roundup sem burocracia, sem receituário, sem nenhuma autorização especial. Essa é a vida do agricultor aqui nos Estados Unidos. Mais clareza, agora mais responsabilidade, mas menos burocracia. No Brasil, nós somos tão regulados que, por exemplo, no caso das prefeituras, mesmo que eles tenham pessoas habilitadas, tenham agrônomos, as prefeituras são proibidas de usar o Roundup, por exemplo, da limpeza de calçadas, da limpeza de praças públicas, da limpeza das ruas, o que encarece muito, por exemplo, a manutenção dos órgãos públicos no Brasil. Um país, ele não se torna mais seguro proibindo tudo. Ele se torna mais seguro quando ele responsabiliza aqueles que não utilizam seus produtos da maneira correta. Isso é uma grande lição que a agricultura americana fornece para a agricultura brasileira.
1: Esse é só um exemplo da agricultura, né, que o Fernando Cabrera apresentou. Ele mostrou lá o glifosato, né, o Roundup, né, que aqui para você adquirir o Roundup tem que ter isso, receita, tem que fazer aquilo. É o custo Brasil. É muita burocracia que aumenta o custo. Aumenta o custo do produto. Lá nos Estados Unidos não tem essa burocracia. Você compra, só que você tem que seguir a lei. Se você mijar fora do pinico, aí você é punido. Você pode ter o produto usado de acordo com o rótulo, de acordo com as especificações. É a mesma coisa, por exemplo, você vai a loja lá, vende bebida. A loja vende bebida, só que você não pode beber na rua, nos Estados Unidos. Tem que beber em casa. Se você é encontrado bebendo na rua, você é punido. Entendeu? As leis de trânsito, você pode ter o seu carro, pode ter não sei o que, tal e coisa, mas se você for punido, né, infringir uma lei de trânsito, você vai preso. Então é isso que, entendeu? Menos burocracia e mais determinação, que a lei seja cumprida com regras, né? Menos burocracia e regras cumpridas. Seria esse basicamente o caminho, é esse o caminho dos países desenvolvidos. Muito diferenciado do nosso Brasil. Meu querido Bruno, lembrando que o Flamenguinho jogou sábado na cidade de Itapinas contra o 15. E não tem jeito, né? O Flamenguinho é imbatível. Venceu de novo. 9-6, 4 gols do Juninho, 2 do Otávio, 2 do Wagner e 1 gol do Riquelme. E ele lembra que, além do Flamenguinho, o Bruno lembra que o Guariroba vai jogar domingo contra o Esquadrão da Fé no Paulistão Quebrada. Jogo domingo no Antônio Storti, 7 horas da manhã. 7:55, a gente retorna às ruas de Taquaritinga. O repórter da cidade, José Lucente, tem outras informações. Põe na tela.
0: O motorista da cidade de Guariba, ele se envolveu em um acidente no trevo de acesso ao município de Cardoso. De acordo com as investigações colhidas no local, o motorista de um caminhão que transportava uma carga de carne suína perdeu o controle da direção enquanto fazia a curva para contornar no trevo rodoviário. Desgovernado, o veículo de grande porte bateu contra uma árvore e tombou na pista. Durante a queda, a estrutura do caminhão acabou atingindo um carro de passeio que passava pelo local, deixando a parte da frente do automóvel completamente destruída. Uma ambulância do Serviço de Atendimento Móvel de Urgência, o SAMU, foi enviada rapidamente para prestar socorro. O motorista do caminhão foi retirado da cabine com ferimentos leves e foi levado para receber cuidados médicos na Santa Casa de Cardoso. O condutor do carro atingido passou por uma avaliação e, apesar do susto e dos estragos materiais, não ficou ferido. Equipes de resgate e apoio permaneceram no local para controlar o trânsito. A Polícia Militar isolou a área. As circunstâncias do acidente serão agora investigadas pelas autoridades competentes. É você, Edson.
1: Aqui na Casa da Canal, Orlando Hilário da Silva está abraçando com muito carinho a filha Jennifer Rodrigues da Silva, 15 aninhos hoje. Está mais bonita, né, Jennifer? Parabéns aí no seu dia, Jennifer Rodrigues da Silva, 15 anos. Adão Natal, tá ligado aqui na Casa da Canal. Opa, Adão, um abraço pra você, viu? Adão Natal, Canal 1 vai transmitir o Jogando a Seleção? Não. Pode assistir pela Globo, pelo Carzé TV, pode, tem mais aí, Sport TV. Adão, um abraço pra você, viu? Adão Natal. O Luiz Adriano tá ligado aqui na Casa da Canal. O Dorílio Fusatti também ligado aqui na Casa da Canal. E a Alessandra tem mais informações.
12: A empresa Zelopac também está com um processo seletivo de 7 vagas para o programa Jovem Aprendiz. Os interessados devem enviar o currículo até o dia 17 de julho. Mais informações pelo e-mail jovemaprendiz@zelopac.com.br.
1: Olha, ouvinte que não quer se identificar, né, com relação àqueles animais, né, pitbulls ali soltos na praça do Jardim Santa Luzia, alguém que não quer se identificar, mora ali no entorno, né? Ele disse o seguinte: Edson, pelo que vi, eles andaram a cidade toda e agora estão fazendo um banzé aqui no Jardim Buscarte, estão fazendo um estrago, né? Infelizmente, eu ouvi dizer que vários animais já foram vítimas desses pitbulls e quase toda a madrugada eles descem, né? A praça passando por todas as ruas, né? Insultando animais, nos casos aí, os moradores de rua. Isso é uma questão de segurança pública, né? De segurança pública, de saúde pública, né? De atenção aí das autoridades municipais. Alguém está preocupado com isso? Tomara que resolva esta situação aí. Jobel Neves, um abraço. Arlindo Palmeirense, a Michele e o Nenê também estão ligadinhos aqui na Casa da Canal e você também pode ligar aqui na Casa da Canal para concorrer a um Marmitex da Rotisserie Ipiranga e aproveitar o Só Para Hoje imbatível, hein? 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
0: Agora são 8:02. 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Zé Lucente.
3: Uma mulher de 23 anos de idade foi presa em flagrante por tráfico de drogas durante o cumprimento de um mandado de busca e apreensão em um imóvel localizado no bairro Rosa Bedran, aqui em Taquaritinga. A ação foi realizada por equipes da Polícia Civil e Militar após determinação judicial expedida pela Justiça. Como não houve resposta às tentativas de contato, foi necessário arrombar o portão para ingressar no imóvel. Durante as diligências, os agentes constataram que o terreno era composto por uma mercearia na parte da frente e uma residência na parte dos fundos, onde então morava essa investigada. Na residência, os policiais apreenderam R$ 154,00 em dinheiro, uma porção de maconha sobre a mesa da cozinha, outra quantidade maior de droga armazenada em um armário e uma porção de cocaína escondida em um cômodo utilizado como dispensa. Conforme o registro policial, as substâncias apresentavam características compatíveis com o fracionamento para comercialização. Ainda segundo a Polícia Civil, a mulher declarou que as drogas eram de sua propriedade, afirmando que seriam destinadas ao consumo pessoal. Entretanto, a autoridade policial considerou que o conjunto de elementos encontrados no imóvel, como a quantidade de entorpecentes, a forma do acondicionamento e a presença dos pinos, o dinheiro em espécie e o contexto do local, indicava fortes indícios de prática de tráfico de drogas. Diante dos fatos, a mulher recebeu voz de prisão em flagrante pelo crime no artigo 33, que é tráfico de entorpecente. Após os procedimentos da Polícia Judiciária, ela foi encaminhada para São Carlos, onde permaneceu à disposição da Justiça. As investigações prosseguem para apurar a eventual participação de outros envolvidos no crime. É você, Edson.
0: O Paulo Eduardo Colombo, ele está fazendo uma rifa para adquirir uma prótese para a mão. Ele vai ter que amputar a mão em razão de um acidente que aconteceu lá em 2009. E ele perdeu os movimentos, os dedos ficaram todos tortos, a mão atrofiada cada vez mais. E não tem jeito, né? Vai ter que cortar, amputar a mão e parte do braço. Ele quer a sua ajuda para adquirir essa prótese. Ele está fazendo uma rifa de R$50, uma rifa de uma bicicleta. Essa rifa custa R$50. Você pode adquirir na casa dele, ali na rua C61, Vale do Sol, ou qualquer doação para o Pix 485-448-83. É o CPF do Paulo Eduardo Colombo. 485-448-83. Qualquer doação será muito bem-vinda. Alessandra, 8:06 agora.
4: Nesta semana, a velocidade máxima permitida para veículos de passeio na rodovia Washington Luiz, no trecho de Araraquara, será reduzida de 110 para 90 km por hora. A mudança acontece a partir de quarta-feira, dia 1º de julho. E essa mudança vale para o trecho urbano da rodovia entre os quilômetros 267 e 282, nos dois sentidos. Para caminhões, ônibus e outros veículos pesados, o limite permanece em 90 km por hora. Segundo a concessionária que administra aquele trecho, cerca de 30 mil veículos circulam diariamente por lá. A concessionária informa que já iniciou a adequação da sinalização para orientar os novos motoristas sobre os novos limites.
0: Agora são 8:07. A Polônia, durante décadas, né, viveu na pobreza, população recebendo um salário ridículo, né? Bem menor do que recebe os salários hoje os países da América Latina. Por quê? Porque era dominada pelo comunismo. Quando abriu as portas ao mercado, a Polônia se transformou. O empresário Luciano Hang esteve por lá e mostra para você como que um país pode se transformar abrindo aí para a economia.
5: Estou na Polônia, um país que nos mostra como as escolhas de uma nação podem transformar completamente o seu destino. Até 1989, os poloneses viveram mais de 4 décadas sob a influência do comunismo soviético. Havia pouca liberdade econômica, escassez de produtos, baixa produtividade e poucas oportunidades para crescer. Naquela época, a renda da população era menor do que a maioria dos países da América Latina. Poucos imaginavam que a Polônia se tornaria um dos exemplos de desenvolvimento da Europa. Os poloneses decidiram mudar de rumo, abriram a economia, atraíram investimentos, modernizaram suas cidades e investiram em educação de qualidade, tecnologia e produtividade. O resultado está por toda parte. Ruas limpas, segurança, organização, empresas modernas e uma população com boa qualidade de vida. Hoje, existe na Polônia uma forte defesa da economia de mercado, da propriedade privada, do empreendedorismo, do trabalho e da liberdade econômica. Talvez por terem vivido na prática os erros do comunismo. Os poloneses aprenderam o valor dessas conquistas. A Polônia mostra que a riqueza não nasce apenas dos recursos naturais, nasce das ideias, das escolhas e das oportunidades dadas às pessoas para trabalhar, empreender, investir e produzir. Se a Polônia conseguiu transformar o seu destino em apenas uma geração, o Brasil também pode escolher o caminho da liberdade, do trabalho, da educação de qualidade, da geração de riqueza para construir um futuro muito, muito melhor para o seu povo. Você não acha? Um abraço. Obrigado.
0: Tomara, né, que a população... Porque tem que ser no voto, né? Tem que ser no voto essa mudança e sair das garras do comunismo para abrir aí para o mercado voltar a progredir esse Brasil endividado, dilapidado por esses bandidos aí, né? Sábado estive em Guariloba com a família, quero aqui agradecer a recepção maravilhosa dessa gente que eu amo faz tempo, né? Que a gente tem laços de amizade e olha, faz tempo, estava lembrando, né? Eu acho que eu devia ter 16, 17 anos, viu, seu Mateuzinho, né? Questão de 49, 48 anos atrás, né? E naquela época lá o Edson Cândido queria ser padre, estava lá junto numa campanha que estava sendo realizada pela comunidade católica aqui de Itacoaritinga, sob a liderança do padre Zezo, na época seminarista, o padre Zezo, né? Então, muitos seminaristas à época, além do padre Zezo, padre Altair Tonon, o bispo, né, Wilson Angotti, né, Palópito, Oswaldo Palópito, né, o João Casares, João Gordo, a gente estava lá em Guariloba, tanta gente, e lá ficamos uma semana. E uma semana o Edson Cândido ficou, eu nem lembrava mais, depois de um tempo que eu fiquei sabendo que eu fiquei na casa do Dorival Gibertoni. Na casa do Dorival, fiquei abrigado lá, porque os padres, os seminaristas, né, ficaram abrigados ali nas famílias ali de Guariloba e já lá na residência do Dorival Gibertoni. Então eu agradeço muito. A residência que era ali perto da igreja hoje matriz lá de Guariloba, né? Agradeço de coração. A Neuzinha de Guariloba, que foi a nossa parceira tantos anos aí, quando o Edson ainda trabalhava na Rádio Imperial, né? E por isso a gente tem laços de amizade que foram aumentados com a equipe do Guariloba Futebol. Aí no futebol, então, a coisa engraçou de vez. E eu quero aqui agradecer o carinho de vocês, a recepção maravilhosa, no nome da minha família, né, das minhas filhas, minha esposa, a gente agradece de coração. Alô, Urias Marco. Obrigado pelo frangão, viu, Urias? Um abraço para você. Agradecendo o Tiago da Agrotécnica, obrigado aí pelo Yakisoba. O Dorival Gibertoni pelo quartão de Leitoa. Agradecer o Morcegão pela meia Leitoa. Agradecer o Tato Nunes por mais um quarto de Leitoa. E agradecer especialmente o carinho de vocês, né? O carinho, a gente percebe que esse carinho é verdadeiro e a recíproca é mais que verdadeira. A todos de Guariloba, um beijo no coração. Que Deus os abençoe sempre e já, a partir das 9:30 da manhã, nós teremos a missa do padroeiro e levantamento do estandarte de São Pedro Apóstolo, padre Paulo César Colângelo, convidando toda a comunidade cristã católica de Guariloba e da região a prestigiar. A festa quermesse começa às 11, né? Leilão de prendas e assados com meu amigo e irmão Adão Costa e você saboreando aquelas delícias. Mas já está disponível, viu? Das 8, desde as 8 até as 10 da manhã, já tem frango assado lá para você adquirir na ficha, frangão ou quarto de leitor. Você pode adquirir na ficha para saborear na própria quermesse ou aqui com a família, tá? Já tem frangão assado lá para você. Olha aí, hoje é dia de deixar a dona de casa longe da cozinha, né? Vamos aí, você já pode adquirir o seu frangão, quartão de leitoa, lá na festa quermesse, em louvor a São Pedro Apóstolo. Lá no. Do lado da barraca mesmo, no Salão Paroquial, das 8, já 8:14, até as 10 horas da manhã, né? Aí, festa quermesse e o jogo da seleção, não se preocupe, porque lá foi montado painéis de LED de alta qualidade para você assistir e torcer pela seleção brasileira naquele ambiente maravilhoso. Que legal, hein? Vai assistir o jogo da Copa? Vai para Guariloba. Lá na barraca de festa, você vai assistir com toda a família e torcer aí pelo Brasil. Às 18h tem a procissão com as venerandas imagens do Santos e com a majestosa imagem de São Pedro Apóstolo. Logo após, queima de fogos, promovida pela família Clodes Bitelli. E o show, Maílson e Rafael. Hoje no pau caia foia, hein? Hoje no pau caia foia em Guariloba. Hoje Guariloba é como se fosse feriadão. É feriado porque é a festa do padroeiro. É feriadão mesmo, né? E a festa eles realizam no dia do padroeiro. Caia que dia for, caiu na segunda-feira. É na segunda-feira que nós vamos festejar. Um abraço para todos aí, beijo no vosso coração. Em especial do meu amigo e irmão, Dorival Gibertoni. Que graça, Dorival retornou. Que alegria de... Após sofrer aquele acidente, né? Tá se recuperando bem. Então retornou com toda a família lá para uma grande festa em Guariloba. Foi uma alegria geral. Grande Dorival. 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
3: Agora 8 da manhã, 17 minutos. 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Nós tivemos no Clube Náutico Taquaritinga jogos do Supermaster e Amador. Obrigado, Heitor Capra, mandando pra gente aqui os resultados do Supermaster. Com Crix Gagliardi 1, Prodata Jateamento Barbosa 3, Vidrobox 3, Benja Elétrica 0. No Amador, Barra Mansa e Deportivo ficaram no igual 2-2 e o Real Expresso venceu o Real Madruga por 2-1. Agradecendo aqui a doação de arroz para a creche Santa Isabel lá de Matão. Um abraço a todos do Náutico. E o Gaião, hoje tem Brasil. E aí, conta pra gente.
4: Olá, amigos da Casa da Canal, muito bom dia. Hoje é o dia da seleção brasileira enfrentar o Japão no mata-mata da Copa. A partir das 14 horas, vamos conhecer o segundo time que vai às oitavas de final, já que ontem o Canadá, nos acréscimos, gol de Eustáquio, venceu a África e foi a primeira equipe a chegar às oitavas de final. O Brasil joga hoje contra o Japão. Daqui a pouco a gente fala tudo dessa partida. Antes, mandar um grande abraço para o Telzinho, indo para a creche, ouvindo a programação. O Telzinho que está aí sempre na audiência e falou, vai ser 1-0 para o Brasil ou 2-1. Mas ele disse que o Brasil vai vencer, está otimista com sua peruca amarela. O Telzinho sempre ligadinho e torcendo para a seleção brasileira. Ele gosta também do Cristiano Ronaldo. 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Brasil e Japão se enfrentam nesta segunda-feira às 14 horas, segunda fase da Copa do Mundo no estádio de Houston. A partida começa às 14 horas, vai ter aí transmissão da Globo, do SBT e da tradicional Kazé TV. No confronto, o Japão tem desvantagem. O Brasil, em 14 jogos, o Brasil ganhou 11, empatou 2 e no último confronto foi a história escrita. Os japoneses venceram pela primeira vez por 3-2 em outubro. O Brasil passou a segunda fase como líder do Grupo C, empatou com Marrocos, mas venceu bem Haiti, gerando aquela dúvida se era a equipe do Haiti mesmo muito fraca, mas conseguiu uma boa vitória contra a Escócia, o que mostrou um desempenho melhor da seleção brasileira. Já o Japão passou no Grupo F em segundo lugar, empatou com a Holanda 2-2, goleou a Tunísia 4-0 e ficou no empate com a Suécia 1-1. Rafinha está fora, lesão muscular na coxa. Neymar, que chegou à Copa em recuperação de uma lesão na panturrilha, estreou contra a Escócia, deve ficar no banco de reservas. A seleção brasileira, que venceu a Escócia por 3-0, que teve Rayan substituindo Rafinha e agradou, deve ter o time repetido pela primeira vez desde que o Carlo Ancelotti comanda a seleção brasileira. A equipe deve ser repetida com Alisson, Danilo, Marquinhos, Gabriel Magalhães e Douglas Santos, Casemiro, Bruno Guimarães, Paquetá, Rayan, Matheus Cunha e Vini Júnior. O Japão tem dois problemas para o técnico Hajime Moriyasu, que apesar disso mantém sua tradicional escalação com três zagueiros. O zagueiro e capitão Itakura, substituído no jogo contra a Suécia por Taniguchi, deve começar no banco. E Takefusa Kubo, que não entrou no time desde a primeira rodada, também deve ser desfalque. Brasil e Japão hoje, 14 horas, seleção brasileira, mesmo sob desconfiança de todos, é a favorita para ganhar esse jogo. É o Brasil que vai encarar o Japão. 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Hoje, além de Brasil e Japão às 14 horas, teremos 17h30 Alemanha e Paraguai. E depois

0: pelo título da Copa do Mundo. Na segunda edição, eu volto, talvez já com a confirmação da escalação da seleção brasileira. Costuma sair sempre uma hora e meia antes, no final do programa. Quem sabe a gente consegue a escalação e saber se o Brasil está pronto para essa decisão. 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Abraço a todos, excelente segunda. Presta atenção no serviço aí, rapaziada, que hoje o pessoal vai sair todo mundo mais cedo. E na segunda edição a gente tenta trazer as últimas informações da seleção do Brasil que joga contra o Japão.
1: O Cláudio Almiro Pedro está lá em Limeira, está confiante, diz que o Brasil vence 2-1, né, Cláudio Almiro? Lá em Limeira, um abraço, ótima manhã para você. Valdemar da Baia, Martinha, está todo mundo ligado aqui na Casa da Canal, está aqui também Gerson Rocha. E a Edna me informa que o Benedito Cláudio Franco faturou o Marmitex da Rotisserie Ipiranga. Alô, Benedito, um abraço. Trabalhadores que estão roçando a Avenida Areia Leão pede para os motoristas, né, ter um pouquinho mais de cuidado aí. Então, vamos cuidar. Não, atualizando aqui a informação da Edna, na verdade não foi Cláudio, foi a Regina, foi a Silmara Regina, Silmara Regina Ré, que faturou o Marmitex da Rotisserie Ipiranga. A outra informação era anterior, né? Silmara Regina Ré é quem faturou hoje o Marmitex da Rotisserie Ipiranga. Alessandra, central de redação, pois não?
2: A City reforçando o horário dos estabelecimentos nesta segunda-feira, quando supermercados, açougues, varejões e o comércio de Taquaritinga estarão fechados a partir da 1:30 da tarde, meia hora antes da partida entre a seleção brasileira e o Japão. Alguns estabelecimentos também vão retornar meia hora após o término do jogo, assim informa a Associação Comercial.
1: Zé Lucente, 8:29 agora, pois não?
3: Edson, quero trazer como destaque final a informação de que a Prefeitura de Taquaritinga está com horário diferenciado nesta segunda-feira, dia do jogo do Brasil contra o Japão. A Prefeitura vai estar atendendo das 7 da manhã até 1 hora da tarde. Apenas serviços essenciais estarão trabalhando normalmente. Lembrando também que aqui pelo velório municipal, na administração do velório, o atendimento é das 7 às 1. Porém, o cemitério da cidade vai estar aberto das 7 da manhã até as 5 horas da tarde. Edson, um abraço. Até a segunda edição. Bom dia.
1: Até então. 8:30 para o insensato praticar, a maldade é divertimento. Para o homem inteligente, o ser sábio. Que tipo de pessoa é você? Que tipo de filhos você cria? Essa é pergunta para mim e para você. Que classe de educação você fornece? Justifica os erros? Tenta explicar os deslizes? A paternidade e a maternidade são dons do qual um dia o ser humano terá que prestar conta. Quando o fundamento é Cristo, valores espirituais são parte da educação, não apenas valores morais. Geralmente, a pessoa é moral para os outros, mas espiritual para Deus que tudo vê. É possível ter valores morais e não espirituais, mas é impossível ser espiritual e não ter valores morais. Reflita hoje suas atitudes como ser humano, como pai, como mãe, como educador, e não comece as atividades deste dia sem lembrar que, para o insensato, praticar a maldade é divertimento. Para o homem inteligente, o ser sábio. Mensagem de sabedoria para mim, para você, para os filhos e filhas amorosos do Deus Amor, que Ele te abençoe e te guarde e faça resplandecer seu rosto sobre ti e te conceda a graça. Que o Deus amoroso volte para ti o seu rosto e te dê a paz. Que esse mesmo Deus abençoe a minha e a tua família. Amém. Que o Deus amoroso abençoe grandemente Jennifer Rodrigues da Silva, 15 aninhos hoje, parabéns, e um beijo do papai Orlando Hilário da Silva e toda a família. A Geni Pinceta, lá de Cândido Rodrigues, recebe o abraço do maridão Cristóvão, das filhas Regina.

0: Iriam, do neto Vitor, da Lorena e todos os familiares. Hoje também é aniversário do Pedro Ghiselini, parabéns da esposa Rosângela, dos filhos Luiz Paulo e Paula, do neto Gabriel, do genro Edson, da nora Daiane e toda a família. Aniversário também da Maria Souza, lá do Jardim Sobral. Alô Maria, um abraço. Aniversário de Anésia Gonçalves, lá de Guariroba. Alô Anésia, parabéns, viu? Um beijo da Ângela Gonçalves, a filha querida. Anésia, beijo pra você. Quem tá aniversariando hoje também é o dentista Pedro Paulo Poletti. Alô, Poletão, abraço. A esposa Mara, a filha, tá todo mundo abraçando Pedro Paulo Poletti no seu dia. 8h33, ele, Delcimar Guissoni, manhã em... É Brasil ou Japão hoje? É, tá em dúvida, tá em dúvida. Até no final do Manhã Astral, ele vai dizer que o Brasil ganha 3-1. Beleza. Segunda edição, a gente se fala. Até lá.
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4: Já estamos por aqui, 8h36, esperando você.

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1: Olha, começo de semana com tempo firme, muito sol, com mínima de 17 e máxima de 28 graus para hoje.
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1: Olha, pode deixar o seu bom dia a partir de agora, às 8h37. Você já acompanhou as notícias aí na primeira edição de hoje do canal Um é Notícia, neste dia 29, neste dia de São Pedro. Vamos juntos até às 11h30 da manhã. Mandando a programação lá para Geni Pinceta, alô Geni Pinceta de Cândido Rodrigues, especialmente parabéns aí do esposo Cristóvão, das filhas Regina Rian, e também aí dos netos Vitor, Vinícius e a Lorena, enfim, todos os familiares, né? Estamos oferecendo. Alô, Pedro Ghiseline, parabéns à esposa Rosângela, os filhos Luiz Paulo, Paula, o neto Gabriel, o genro Edson, a nora Daiane e toda a família. Nosso querido amigo PPP, famoso PPP, viu? É o Pedro Paulo Poletti aniversariando hoje, 8h38.

0: tocando pra vocês, Zenete Cristiano, é cadeira cativa, já são 8 da manhã, 49 minutos. Pro signo de Áries, pro signo de Touro, pra você de Gêmeos, já temos aqui as previsões.
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2: Previsão para os nascidos entre 21 de março a 20 de abril.
0: Ah, para este dia 29, para este dia de São Pedro, né, Ariano? Carreira em ascensão, invista no seu futuro, uma conquista profissional vai marcar esta lua cheia, que recompensará um esforço de meses ou cobrará uma decisão profissional que não dá mais para adiantar. E olha, aumente a exposição, o dia trará popularidade e também projeção. Só não assine um contrato no impulso e nem se iluda com aparências, porque o amor está em alta. Para você do signo de Áries, hein?
2: Previsão para os nascidos entre 21 de abril a 20 de maio.
0: É, aproveite esta lua cheia também para você viajar, viu, Taurino? Para curtir férias, para receber pessoas queridas de longe, planos de viagem, de estudo, projeto de longo alcance, chegará no ponto de decisão. Bom momento para esclarecer dúvidas e acertar rumos, hein? Conversas de hoje poderão viabilizar um empreendimento ambicioso. Reencontros especiais. Reúna os amigos, viu, Touro?
2: Previsão para os nascidos entre 21 de maio a 20 de junho. Gêmeos.
0: Ah, nascidos então neste signo, Marte está aí, dará força e coragem para ir à luta, dar uma virada positiva na sua vida. Hora de partir para ação, para elevar os seus padrões. Lua cheia incentivará as mudanças nos padrões de consumo, além de transformações pessoais significativas. Cuidado com mal-entendidos ou atraso de pagamento à noite. Clima quente no amor para os nascidos no signo de Gêmeos. 8h52.
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0: 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Voltamos aqui para já atualizar o nosso WhatsApp, né? Neste dia 29, neste dia de São Pedro, para o Angélico, que está curtindo a programação, está no HC. Campos Ribeirão Preto, né? Um grande abraço aí. O Angélico está no HC em Ribeirão Preto. Boa semana, nossa querida ouvinte, nossa Cidinha Rocha lá de Agulha, que também está chegando nesta segundona, né, dona Sidoca? Bom dia.
5: Olá, bom dia, meu amigo Delcimar. Tudo bem com você? Comigo tudo bem, graças a Deus. Aqui é a Cidinha Rocha de Agulha. Eu gostaria de ouvir a música com Daniel Caipirinha. Ofereço para você, para toda a família Rocha de Cândido Rodrigues, para minha grande amiga Geni Pinceta, que hoje está completando mais um ano de vida. Que Deus abençoe ela. E para todos que estão curtindo a canal. Tá na canal, tá super de bem com a vida. Um abraço pra você, meu amigo. Uma boa segunda-feira.
0: Boa semana, alô Cidinha Rocha, alô Geni Pinceta, parabéns pelo aniversário. Diego Lima, é isso aí. Alô Diego Lima, que curte aí o Wesley Safadão, né, ô Diego Lima? Bom dia. A Martinha também tá ligada, né? Tá curtindo aqui a programação da canal. Um abração pra você. Nossa querida, tá com saudade do Yuri Alberto, Martinha. Você tá com saudade do Yuri Alberto, Martinha? Muito bem. A Alessandra Correia também que tá ligada, né? Ouvindo a programação da canal. Muito bem. Alô, Alessandra Correia. Um grande abraço, Alessandra do Carvalho. A gente tá agradecendo você pela companhia, pela sintonia. 8:56. Vamos tocando o programa em frente, gente.

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1: Muito bem, agora são 9 horas da manhã, 5 minutos aqui na programação, tocando para vocês, olha, o Texana do Bruno e Barreto. Daqui a pouco tem mais 3 signos para você se ligar aí.
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1: Olha, nesta segunda-feira acontece o último dia da 114ª festa em louvor a São Pedro Apóstolo em Guariroba. Às 9:30 da manhã tem missa, levantamento. Daqui a pouquinho, às 9:30 da manhã, tem missa, levantamento do estandarte de São Pedro. Logo depois tem quermesse e show com Maílson e Rafael. Às 18 horas tem a procissão e queima de fogos. Prestigie então os últimos dias da festa em louvor a São Pedro em Guariroba, a maior quermesse do interior, viu, gente? Então hoje o último dia, daqui a pouquinho às 9:30, missa e levantamento do estandarte de São Pedro. 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Tem mais horóscopo, você do signo agora de Câncer, de Leão e de Virgem. Nós vamos atualizar aqui as previsões para o dia de hoje. Vamos lá.
3: Previsão para os nascidos entre 21 de junho a 22 de julho.
1: Câncer. Mercúrio está acionado em seu signo, pedirá calma com as palavras e combinados, né? Evite decisões apressadas, releia tudo com atenção, porque a lua cheia iluminará as parcerias de trabalho e também da vida. Defina um acordo importante, valerá alinhar o que ficou solto com quem caminha junto. À noite, desacelere e aumente a sintonia com a sua força interior. Valeu aí, canceriano!
3: Previsão para os nascidos entre 23 de julho a 22 de agosto.
1: Trabalho e saúde ganharão uma dose de energia extra nesta lua cheia, que trará sucesso nos empreendimentos e melhor organização. Ótimo momento para intensificar a atividade física, para lançar um projeto ambicioso. Encontre soluções práticas para desafogar a agenda. Novas amizades surpreenderão com novidades estimulantes. Siga aí a sua intuição, viu, o Leonino?
3: Previsão para os nascidos entre 23 de agosto a 22 de setembro. Virgem.
1: E o coração vai bater mais forte, porque a lua iluminará o amor, aproximará os filhos, ativará sua criatividade, aumente a exposição, conquiste as amizades. A partir de hoje, o planeta Marte anuncia conquistas importantes na carreira que poderão inspirar mudanças e novos rumos. Assuma mais um protagonismo, uma paixão poderá chegar com tudo para você que nasceu aí no signo de Virgem. Agora 9 da manhã, gente. 12 minutos, hein?

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0: aí, irmão da Lua e o amigo das estrelas, do Zezé de Camargo e Luciano. Já 9h22, hein? É isso aí, em clima de Copa do Mundo, de Jogo do Brasil, a belíssima Débora Seco se arrumando, né, para ver o Jogo do Brasil. Já a dona Shakira, colombiana, e mais famosos aí fora do país, entram na torcida aí pela seleção, não é mesmo?
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2: Agora é mata-mata. Depois de um jogo isolado no domingo, três partidas dão sequência à segunda fase da Copa do Mundo nesta segunda-feira. O Brasil é a principal atração do dia e enfrenta o Japão às 14h. A programação também conta com confrontos entre Alemanha e Paraguai às 17h e o jogo da Holanda contra o Marrocos às 10h.
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2: Previsão para os nascidos entre 23 de setembro a 22 de outubro. Libra.
3: Olha, Libriano, a lua cheia vai iluminar suas raízes e carinhos, e também caminhos, né? Para o futuro, uma decisão sobre moradia ficará mais clara hoje. Encontre soluções de conforto, pratique uma nova filosofia. Hora de fortalecer as bases afetivas, saúde e o corpo. Investir com maior bem-estar será prioridade. Metas profissionais serão revistas. Parte desse dia vai ser muito bom para viagens e também para os estudos aí dos librianos, tá?
2: Previsão para os nascidos.

0: previsão para os nascidos entre 22 de novembro a 21 de dezembro.
1: E boas notícias na área financeira animarão o clima no dia de hoje, que iluminará investimentos e mudanças na maneira de administrar os seus recursos. Bom momento para firmar um contrato de trabalho, programar compras, planejar o orçamento. Cuidado apenas com gasto por impulso ou confusões nas contas. O amor com novidades e descobertas aí, Sagitário.

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3: Ó, daqui a pouquinho a gente toca o Chapeludo, viu, gente? Daqui a pouquinho eu vou tocar o Chapeludo, mas antes deixa eu mandar um alôzão aqui pra Marina Barros, né, Marina? Bom dia pra você, boa semana. Pro Zé Antônio de Lima, é o pessoal que participa aqui no Zap da Canal. É, forte abração aqui também, é, nossa querida Daniela Garcia. Valeu, Dani, boa semana pra você. E a nossa ouvinte, né, que é a Maria Rosa, a dona Maria Rosa, que é da Estância Verde Flora, né, dona Maria Rosa?
4: Bom dia, Francimar, tudo bem com você?
3: Bom dia.
4: Tô ligadinha na programação da Canal 1, eu mando a programação de hoje pra Vilma Dong, pra Rosimari, pra todos da Canal 1. Bom dia, Maria Rosa.
3: É isso aí, Maria Rosa é da Estância Verde Flora. Olha o aniversariante deste dia 29, deste dia de São Pedro. Alô, Pedro Paulo Poletti.

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2: Muito bom dia, 9:39.
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7: Previsão para os nascidos entre 23 de dezembro a 20 de janeiro.
8: Capricórnio.
2: Ah, chegou a hora do seu signo então, Capricórnio. Caminhos do coração e de maior realização pessoal ficarão iluminados. Com a lua cheia em seu signo, aproveite para renovar a sua imagem, fortalecer a autoestima, fazer novas escolhas. Assuma protagonismo, encare o que vem pela frente, com atitude e visão de futuro. Vire a página, inicie um novo capítulo, viu? Atividade física será essencial para o signo de Capricórnio, legal?
7: Previsão para os nascidos entre 21 de janeiro a 18 de fevereiro. Aquário.
2: Aquário, veja bem, sonhos serão reveladores nesta lua cheia, que trará autoconhecimento e fortalecimento emocional. Valerá desacelerar um pouco e dar mais atenção à saúde e ao bem-estar. Na dúvida, siga a intuição, que estará aguçada hoje. Encerre um processo no passado com clareza e reinvente a vida. Ajustes na rotina beneficiarão a saúde física e também mental dos nascidos em Aquário.
7: Previsão para os nascidos entre 19 de fevereiro a 20 de março.
2: Muito bem, a vida social ficará agitada nesta lua cheia, que trará novas amizades, convites especiais, maior integração nas atividades de grupo, um projeto autoral passará por revisões, bom momento para solucionar um conflito com alguém da família e dar mais leveza às relações. Aproveite também para firmar um negócio imobiliário e estabilizar as finanças aí, viu, peixes? É, 9:42.
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4: 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Já 9h45, deixa eu aqui, a Martinha, bom dia, tudo bem com você, dona Martinha? E a Vilminha Dong, como está?
5: Bom dia, Deusimar. Um começo de semana abençoado. Jogo do Brasil hoje,
4: hein? É isso aí.
5: Olá. Vamos ganhar, hein?
4: Opa!
5: Ter fé.
4: É isso aí.
5: Vilma Dong, bom dia, bom dia, bom dia.
4: Vamos que vamos, Vilma Dong, vamos que vamos.

Te Amar é Meu Talento, 9:48. 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
4: E se o Brasil vencer, quando é o próximo jogo e contra quem? Seleção duela contra o Japão nesta segunda-feira para definir o próximo adversário da equipe de Carlos Ancelotti no mata-mata. O Brasil já conhece seu possível caminho na sequência da Copa do Mundo. Caso elimine o Japão hoje, a partir das 14h, horário de Brasília, pela segunda fase do torneio, a seleção comandada pelo técnico Ancelotti enfrentará nas oitavas de final o vencedor do confronto entre Noruega e Costa do Marfim. Portanto, o Brasil vai pegar ou a Noruega ou a Costa do Marfim. As duas seleções entram em campo hoje, também às 14 horas, para decidir quem seguirá vivo no Mundial. A partida das oitavas envolvendo o Brasil e a equipe que vai avançar está marcada para o próximo domingo, às 17 horas. 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

0: aí para esta segunda, 10h03, a hora do nosso café. É, neste dia 29, neste dia de São Pedro, e parabéns ao nosso querido PPP. Alô, PPP, Pedro Paulo Poletti, aniversariante aí neste dia de São Pedro. Alessandra, bom dia.
1: Bom dia, Delcimar, bom dia aos nossos ouvintes, começando a semana, tomando mais um delicioso café aqui com a gente, pessoal já participando no WhatsApp. Hoje, dia de São Pedro, o distrito de Guariroba em festa. Festa
0: é hoje que a senhora vai comer um frango assado, né?
1: A festa que vai rolar
0: é hoje que a senhora vai matar à vontade.
1: De hoje não passa.
0: É, tava com lombriga. Tava morrendo de vontade. Eu estava cogitando.
1: Tava
0: com lombriga. Fala.
1: Pegar a BR pra ir lá.
0: Tava lombriguenta. Tava lombriguenta, tava daquele.
1: Tava no limite já.
0: Tava no limite pra comer um frango assado. Eis que um milagre acontece.
1: O frango veio até.
0: Muito bem. É, já comeu tudo?
1: Ah, falta uma asinha ainda.
0: Falta uma asinha. Gostou do frango?
1: Eu adorei o frango.
0: Tava bom?
1: Muito bom, muito bem temperado, farofa também deliciosa. É. Parabéns ao pessoal lá de Guariroba, todos se empenhando para o último dia de festa. Você que ainda não provou, dá tempo, corre lá
0: a
1: no distrito.
0: Provou?
1: Eu adorei.
0: Que bom.
2: Muito bom, adorei.
1: Mais bom, um ano de sucesso.
0: Isso, mais um ano de sucesso. Vamos falar do Watanabe, depois você vai ter comido um frango assado antes da hora do café, em nome do Watanabe. Vamos.
1: Porque hoje é segunda-feira, isso. Dia da seleção brasileira, hoje não tem ordem
0: isso
1: da
0: Brasil,
1: refeição, né? Come o frango no café da manhã, churrasco no almoço.
0: Parece que depois vem coxinha, só não vai comer nenhuma, só já comeu um frango, fica na sua. 10 horas e 5 minutos, depois do café a senhora volta para sua salinha. É, Brasil passando hoje, eu tenho aqui o segredo que vou revelar. É, o Japa jogou a toalha, viu?
1: É
0: porque no sexta-feira eu saí aqui, cruzei com o Japa, esperando a senhora, inclusive, esperando a madame sair da rádio. Falei, a gente torce, né? Brinca, tá? Mas acho que vai dar Brasil. Palavras do Japa.
1: Olha só, mas que comentário educado.
0: Palavras do Japa.
1: Sensato.
0: Palavras, parece que jogou a toalha já.
1: Vai torcer pro Brasil.
0: Jogou a toalha.
1: É, porque tá morando no Brasil, tem que torcer pro Brasil mesmo. Se tivesse fora, bem, torcer pro Japão, tudo bem.
0: Inclusive também parece que o Jorginho acaba de jogar a toalha também. Jogou a toalha. Mas em nome do...
1: Ele jogou a toalha, porque ele falou que vai assistir o jogo e não vai voltar mais, viu?
0: Não volta mais.
1: Aliás, hoje, a Foster, lá até 1h30 somente.
0: 1h30, quem comprar, comprou, quem não comprou, só amanhã.
1: Só amanhã. A gente vai falar dos horários dos estabelecimentos. Nós temos horário sugerido pela City, mas muitas lojas não retornarão ao atendimento após a partida.
0: É, por exemplo, eu saio daqui e não vou...
1: Eu vou sair daqui e não vou retornar mais.
0: 10 horas e 6 minutos.
1: Quem trabalha até a uma dançou, porque vai trabalhar até a uma normal, tem redução da jornada.
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0: Mesmo porque, Luciano, nós estamos aí na lua cheia. Começo da lua cheia. É, lua cheia tá aí. E neste dia de São Pedro.
1: Linda, né? Lua. Aliás, ontem eu vi um balanço que o Brasil jogou no dia de Santo Antônio, São João, e agora joga no dia de São Pedro. Então
0: São
1: vai
0: Pedro,
1: na fé.
0: Vai na fé dos santos aí de festa junina. E um detalhe, se o Brasil passar, vai pegar Noruega ou Costa do Marfim, o jogo vai ser no próximo domingo, às 5 da tarde.
1: Vamos torcer, porque vai passar, com certeza.
0: Vai passar. Ô, Japa, vai passar.
1: Sinto-lhe
0: chocado. Sim, eu sei que você já jogou a toalha. Vamos.
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0: É isso aí, 10 horas da manhã, 8 minutos. 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Enquanto você prepara a nova pérola, olha só, mandando especialmente aqui para a Michele é do Jardim Escalize, né, Michele? Bom dia para você, diz que vai ser 2-1 para o Brasil. O morto das batidinhas, ó, se for para... É, a frase do morto, se for pra beber, se for pra tomar
1: se fosse pra ficar bom
0: eu tomava remédio. Se fosse pra ficar, mas é pra ficar ruim, então eu vou beber.
1: Olha, e a batidinha que ele trouxe, deliciosa, hein? Deliciosa. Gente,
0: é por isso que o Japa veio buscar a senhora lá na sexta-feira.
1: Né? Não deu conta de ir embora.
0: Não
1: deu conta,
0: senhora não ia dar conta. Senhora não ia dar conta de dirigir, de ir muito dirigindo para casa. Tomou o capitão, aprovou o capitão do morto?
1: Opa, que olha,
0: legal,
1: morto. Parabéns,
0: que legal, parabéns,
1: viu?
0: Parabéns, parabéns.
1: Ofereci morto pro pessoal aqui, todo mundo degustou a especialidade da casa. Uhum. Perguntaram pra mim, é alcoólico? Eu falei, não.
0: Não, não.
1: Mas se colocar no carro, o carro anda.
0: O Japa, inclusive, veio buscar a senhora após o programa, porque o senhor não tinha condições mínimas de ir até a sua residência dirigindo.
2: Muito nenhuma. Bom! Adorei!
1: Nem lembro que eu falei no jornal na segunda edição.
0: Ah,
1: sei que
0: acabei
1: foi.
0: De falar que acabaram de chegar. Não fique de olho nas minhas coxinhas, tá? Em nome do...
1: Suas coxinhas?
0: Sim, senhora.
1: Tá com seu nome?
0: Sim, tá com meu nome. 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
0: Senta lá.
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0: Estamos recebendo aqui o...
3: Wendion.
0: Opa! Esse nome é famoso, hein? O Wendion lá do Supermercado Carvalho, é isso?
3: Isso.
0: Agradecendo ao João da Costa, seu João da Costa, equipe toda, a Alessandra que mandou, sua xará, viu? Mandou um zap aqui.
3: Isso, Alessandra.
0: E que você tá trazendo fazendo aí pro pessoal?
3: Coxinha.
0: Opa!
3: Coxinha de frango.
0: Coxinha de frango lá do Carvalho.
3: Mercado Carvalho.
0: Agradecendo a todo mundo lá. Mercado hoje até 1:30?
3: Hoje até 1:30, devido ao jogo, né? Uhum. Retornaremos às 4:30 da tarde.
0: 4:30 da tarde,
3: isso,
0: volta.
3: Se não tiver prorrogação, se Deus quiser, vai passar.
0: Ah, é verdade.
1: Sem sufoco.
0: Né? Ah, tem
1: sufoco.
0: Esse detalhe também, né? Tem
3: exatamente.
0: Esse detalhe. Qual que é o seu palpite? Como que é seu nome mesmo?
3: Wendion.
0: Wendion. Qual que é o seu palpite, Wendion?
3: O palpite hoje é 3-1.
0: 3-1.
3: 3-1 Brasil.
0: É o mesmo palpite que o meu,
1: e
0: viu?
1: E o pessoal Alessandra? Que quer a coxinha para encomendar, para assistir o jogo, pode passar lá,
3: pode
1: toda
3: passar
1: pronta
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1: entrega.
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0: Leva aí o nosso abraço, muito obrigado a todo o pessoal lá, viu,
3: o
0: Wendy?
3: Vocês aí, viu?
0: Boa semana.
3: Tchau, tchau.
0: Boa semana, tá? 10 horas e 12 minutos, ô Alessandra Naturales, doutora Maria Luísa.
1: E olha, são belas coxinhas, hein? Que caixa grande pra todo mundo comer aqui, o tamanho da sua fome.
0: De olho na minha coxinha aqui, toda essa caixa veio especialmente pra esse apresentador, que é uma coxinha.
1: Olha só, fazendo novas amizades
0: porque,
1: e me excluindo do seu
0: claro,
1: circo.
0: Claro, mesmo porque a senhora já comeu um frango assado.
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0: É isso aí, o pessoal está no Zap, 10 da manhã, 13 minutos. 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
1: O Nakashima vai jogar hoje, não sei, será que a Ginka deixou o Fábio jogar? A Ginka ainda não decidiu.
0: Alô, Ginka, você vai decidir?
1: Se o Fábio vai.
0: O Nakashima vai jogar ou não vai jogar? Tá? Olha, Oliveira Manutenção.
1: Manda a escalação antes.
0: 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Daqui a pouquinho vou falar do meu amigo o Vicente, lá da farmácia do Vicente. Você vai falar do que, Alessandra?
1: Vamos pro WhatsApp. Bom dia, lá da Marcinha Casari. Hoje é dia de churrasco contra o sushi e dá-lhe churrasco na partida. Torcida da Marcinha para a seleção brasileira. Bom dia, Delcimar, pessoal lá do Jardim Nadir. Um abraço para Conceição, Brasil, hoje 4-2. Gente, quando vocês forem dar o palpite, põe zero pro adversário, senão
0: nem
1: um
0: golzinho pro Japão para animar.
1: Não, sofrido, é 2-0 Brasil, 3-0
0: nem,
1: Brasil.
0: O Japão não vai fazer.
1: Porque pensa, você aposta 2-1,
0: a Ginka não vai fazer nenhum gol?
1: Entendeu? Não sei, quem sabe.
0: Ô, Ginka, um golzinho pelo menos aí pro Japão animar o povo, né?
1: Hoje o Brasil vai mostrar que churrasco é melhor que sushi. Olha, eu vou torcer pro Brasil, mas fica empatado esse cardápio, hein? Quem tá falando aqui é a Vicentina, lá do Vale do Sol. Vitor Chagas, Benício, Júlio Vinícius, apostando 2-1 pro Brasil nesta partida decisiva. João Reina e a Isilda sempre aqui com a gente, a Isilda costurando e ouvindo o café. Bom dia, Alê, a filha do meu amigo Luiz Cazon. Adoro o bordão, adorei. Você vê,
2: muito
1: Alex?
2: Muito bom! Adorei!
1: Que coisa.
0: 10:16.
1: Maria,
0: é isso aí.
1: Domingos também. Roseli, uma ótima semana para todos do café. Tem bastante gente participando aqui. Denis Henrique.
0: Você percebeu que a senhora já comeu um frango assado hoje antes do café? Devorou um frango assado e eu recebi aqui uma caixa de coxinhas toda personalizada.
1: Sim. Tá? Personalizada. Com carinho.
0: Com carinho, tá?
1: Para este aqui. Todas as
0: tá? Vamos falar agora. Vamos falar agora.
1: Novas amizades.
0: Vamos falar agora.
1: Novos recebidos.
0: Novos recebidos aqui no segunda. Programa para começar a semana. Agradecendo a Alessandra, ao nosso querido amigo lá do Carvalho que esteve aqui, todo o pessoal lá. 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
1: Primeira coxinha, depois nós vamos pro sumo real.
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1: Só tô de olho.
0: Tira o olho da minha propaganda. 10 horas e 20 minutos, concorrência. Tira o olho daqui, vai. Vamos lá.
1: Dulcineia Belarmino, bom dia. Douglas Construtor, bom dia. Quem mais aqui está participando? Lucinei Alves dos Santos chegou para tomar café. José Antônio de Lima. A Vanessa Sapienza está aniversariando nesta segunda-feira e está recebendo os parabéns de toda a família. E aproveitando, Vinícius já deixou o placar aqui 4-1 para o Brasil hoje. Na seleção japonesa, Maria das Dores, 4-0 para os canarinhos. Todo mundo na expectativa para o jogo a partir das 2 da tarde. E eu já vou falando que os estabelecimentos vão fechar a 1h30. Alguns a 1 hora, outros 1h30. Alguns vão retornar após a partida, outros só amanhã, terça-feira.
0: Por exemplo,
1: a City divulgou o horário, então a sugestão é que as lojas fechem meia hora antes do início, sim, portanto, 1h30, comércios, supermercados, açougues e varejões, e depois retornem meia hora após o término da partida. Mas cada estabelecimento pode seguir o seu horário. Por exemplo,
0: ele.
1: Jorginho até a 1 da tarde hoje esperando por você. Depois só amanhã.
0: O Jorginho jogou a toalha, vai se concentrar.
1: Ele não estudou 4 anos essa seleção brasileira. para ficar em cima da hora, tendo que retornar ao trabalho. Então,
0: e
1: Jorginho hoje vai se dedicar.
0: Continua, viu? A campanha do Jorginho continua.
1: É, eu tô vendo que vai dar certo.
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1: 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É, dá tempo ainda de fazer o churrascão nesta segunda-feira, dia de jogo do Brasil.
0: Ok, vamos falando aqui agora, daqui a pouquinho tem Sicoob Cooperac, vamos falando aqui da Quermesse, alô Jurupema, é São João, Quermesse de São João e Santo Antônio e São João, a festa Quermesse prossegue neste sabadão, dia 4 agora, hein? Neste sábado, dia 4, tem Ulisses e Moisés, hein? Aí, ó, neste sábado agora tem Ulisses e Moisés lá em Jurupema, grande quermesse em louvor a Santo Antônio, São João, em Jurupema, é uma programação religiosa e neste sábado agora prossegue a equipe lá do Odinei Rossi, as senhoras preparando, que trabalham na cozinha, uma barraca que foi ampliada, sanitários novos, viu, Alessandra? As mamães podem ir levar os filhos com tranquilidade, sanitários inclusive para bebê infantil, totalmente foi ampliada. Então, prossegue aí neste sábado à noite a que sensacional quermesse lá no nosso querido distrito de Jurupema.
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0: Muito bem, agora vamos para o Sicoob Cooperac, cooperativa de crédito Sicoob Cooperac, lá para minha amiga Verinha, não é Verinha, que está na escuta, para Ariela Polido, bom dia Ariela, e para Sandra Oliveira também. O que você vai destacar? Alessandra.
1: Temos os destaques desta segunda-feira no setor policial. Um rapaz acabou detido por embriaguez ao volante no Jardim Contendas. Nós tivemos também muitos flagrantes de tráfico de drogas durante esse fim de semana. Um adolescente detido com esses entorpecentes no Rosa Bedran. Registro também de acidente de trânsito. O número subiu bastante aqui na nossa cidade, principalmente nesse semestre. Acidentes de trânsito envolvendo carro, moto, bicicleta elétrica. Sempre é muito bom reforçar para o motorista redobrar a atenção, principalmente hoje, que é um dia festivo em todo o país. Hoje, atenção ao trânsito pode salvar vidas.
0: Muito bem, olha, eu tenho aqui o horário do Sicoob, viu?
1: Que o gerentão mandou.
0: 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E ponto. 10h27. Segue.
1: Sandra Oliveira, bom dia. Ariela Polido, aniversário da Ana Paula Camargo, lá de Cândido Rodrigues. Parabéns, Ana Paula, Ariela, família, todos os amigos cumprimentando você. Verinha, bom dia, gente linda do café. Ô, Verinha, obrigada pelo seu carinho. A Sandra aqui, nós já falamos Já demos um alô, pessoal que está participando. E você, de onde toma café conosco nesta segunda-feira? Em Taquaritinga, qual bairro você nos ouve? E na região, sei que também está todo mundo ligadinho.
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1: Só tá rindo à toa porque tá sendo convidada pro churrascão da Deborô. É ou não é? Tá rindo à toa.
0: O que eu posso fazer, se bem. O convite veio individual a esse café.
1: 10 horas
0: não
1: e
0: veio no
1: 29
0: coletivo.
1: Minutos, vamos lá.
0: O senhor tá com pressa pensando na coxinha.
1: Parece que a caixa da coxinha já foi aberta.
0: Já foi inaugurada?
1: É sempre,
0: já cortaram a
1: fita. É sempre assim.
0: A fita
1: é sempre
0: inaugural.
1: Assim. É sempre assim. Será que vai, a pergunta, será que vai sobrar uma coxinha para este apresentador?
0: É claro que vai. 993007529, não vamos perder tempo então. 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
1: Alô, Deborô! Olha aí, tem jogo do Brasil e a Deborô não volta depois do jogo, hein, Deborô? 10h29, temos mais o que, Alessandra?
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0: Nossa, quantos recebidos.
1: Recebidos e mais recebidos para começar a semana. É porque eu sou querido, o que eu posso fazer? É o preço do sucesso, meu bem. 10 horas e 30 minutos. Como é que é? Para de ficar rindo dos meus recebidos, cara, colega, para de ficar rindo.
0: Vou ter que abrir a agenda
1: dos meus
0: recebidos.
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1: Ô, Coração!
0: Sexta-feira é dia do Doutor Nelson Paulo almoçar lá com a Coração.
1: Ô, Coração, hein? Tô no rádio, viu, Coração?
0: É, aceitamos recebidos, viu, Coração?
1: Coração, estamos aceitando aqui os recebidos aí do pessoal da Santa Casa, viu, Coração? Manda um café pra nós aqui, Coração.
0: Alô, Coração. José, falar do Jardim Inês, bom dia também. Bom dia, Delcimar e Alessandra, ouvindo de Divinópolis, Minas Gerais.
1: Legal.
0: Grande abraço para todo mundo aqui da canal. É a Elaine, tá sempre conectada lá de Minas, ouvindo o Café das 10. Bom dia pro Jaime, que tá ouvindo junto com o neto Davi. Ah, aliás, a criançada tá de férias, hein? Agora, criançada ouvindo café também aqui com a gente, Marina Barros, pessoal já mandando o seu alô, Bioma, Moda Fitness e Moda Praia, você que é da região, fica de olho nas novidades lá da Bioma, não tem problema nenhum, viu? 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
1: Isso mesmo, 10h33. Olha, hoje é dia de São Pedro, Alessandra, aniversário do nosso querido PPP. Alô, Pedro Paulo Poletti. Hoje é o último dia de festa lá em Guariroba. 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

0: 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E hoje é o último dia da quermesse de São Pedro, lá em Guariroba. E parabéns ao Pedro Paulo Poletti, que vai estar na procissão. Arrematando tudo hoje, 10 horas e 34. Passa o cartão.
1: Chega cedo,
0: passo,
1: senão.
0: Passa o cartão, hein, PPP? Vamos
1: PPP.
0: Lá.
1: PPP. Aniversário. E tantos Pedros, tantos Paulos que fazem aniversário nesta segunda-feira. Ana Fernandes também participando com a gente. Bom dia, tomando um delicioso café. 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
0: É isso mesmo. 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E hoje, falando em São Pedro, Alessandra, 33 cidades de 11 estados brasileiros oficializaram o dia, né? Os municípios ficam em Espírito Santo, Rio Grande do Norte, Roraima, Minas, São Paulo, Paraíba, Ceará, Rio Grande do Sul, Paraná, Rio e Bahia, hein? 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
0: Vamos falar do quê?
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0: É isso mesmo. E também atendendo até a 1:30 PM, não é isso, Alessandra?
1: E depois retornando após a partida entre Brasil e Japão. Hoje, 14:00 PM, tem outros jogos também. Tem Alemanha depois às 17:30, Holanda às 22:00 PM. Segundou com mata-mata na Copa do Mundo.
0: Segundou com mata-mata na Copa do Mundo. E se o Brasil tem a Alemanha e Paraguai às 17:30, tem a Holanda e Marrocos às 22:00 PM. Jogos aí de hoje, né? Tem o Brasil e Japão, que joga às 14:00 PM. E se o Brasil passando pelo Japão, evidentemente que vai passar, tem tudo para passar, vai jogar com a Costa do Marfim ou a Noruega. É isso, no próximo domingo, às 17:00 PM, viu, gente? Então, jogos importantes aí.
1: Importantes. O Brasil pega o Japão às 14:00 PM e o Japa vai torcer pro Japão. E depois, às 17:00 PM, vai torcer pro Bobadilha, no Paraguai.
0: Ô, oh, bobadinho, ô, oh, é isso mesmo, hein?
1: Semana
0: boa,
1: tensa,
0: boa, viu? Boa, boa, semana tensa, eu estou vendo. Vai torcer
1: São
0: pro...
1: São Paulinos torcendo pro Bobadinho.
0: Ele disse que jogou a toalha. Como que vai torcer pro Japão?
1: Aliás, eu me lembro que o primeiro jogo do Paraguai na Copa, estávamos assistindo e o Bobadilha fez gol contra. Então, é o retrato da seleção e do São Paulo.
0: Que situação.
1: Logo após a Copa, o Bobadilha está de volta.
0: É verdade, é isso aí. Vai, Bobadilha. Aliás, tem muitos torcedores aí torcendo, porque muitos jogadores, tanto é do Palmeiras, né, que joga
1: na Argentina, Uruguai,
0: vários jogadores, né? Música do Roberto Carlos para terminar a hora do café de hoje. Já vamos tocar aqui e agradecendo você. E tomara que não tenha. Aliás, tem gente apostando, Alessandro, que vai ter prorrogação, hein, hoje, hein? Olha só.
1: Será? Hã? Sofrido assim?
0: Acho que vai ser.
1: Não.
0: Acho que não, hein?
1: Vini Júnior faz 2 no primeiro tempo.
0: Volta com a Virgínia. E tá tudo bem, graças a Deus.
1: E é uma ótima segunda-feira. O brasileiro nunca gostou de uma segunda-feira como essa. Jogo da seleção com o Brasil.
0: É isso aí.
1: Brasil e Japão, hoje às 14h, todo mundo ligadinho, mas tem programação normal aqui na Rádio Canal 1. Vá acompanhando o jogo também pela Globo ou pela Cazé TV no YouTube. Uhum. E a gente se encontra aqui amanhã para muito mais café. Um grande abraço para todo mundo que participou com a gente nessa segunda-feira. Amanhã às 10h a gente se encontra novamente.
0: Aí. E tem música do Roberto, gente.

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3: Olha, 10h46.
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1: 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Já 10 horas e 49 minutos agora, gente. Vamos seguir aqui com Bruno e Barreto.

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0: Cidade, Mita, Matheus e Cauã, 10h58. 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
0: 11 e 2.

0: É solteira no mundo, Maurício e Eduardo, são 11 horas e 10 minutos. Alô, Maria José.
1: Oi, Delcimar, bom dia. Tudo bem? Delcimar, ontem foi meu aniversário, eu queria que você tocasse uma música bem bonita pra mim, mandar parabéns pra mim. E eu tô te ouvindo, viu? Adoro ouvir você nas manhãs. Bom dia, beijo.
0: Legal, parabéns, parabéns, Maria José, pelo nível de ontem, parabéns aí, feliz aniversário, 11 horas e 10 minutos, obrigado pela companhia.
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3: Agora é mata-mata, depois de um jogo isolado no domingo, três partidas dão sequência à segunda fase da Copa do Mundo nesta segunda-feira. O Brasil é a principal atração do dia e enfrenta o Japão às 14h. A programação também conta com confrontos entre Alemanha e Paraguai às 17h e o jogo da Holanda contra o Marrocos às 22h.
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5: 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Faça parte desse momento. Seu voto definirá o futuro das engenharias. 11 horas e 18 minutos.

nas minhas gavetas 11:23, agradecendo você pela companhia, pela sintonia, nesta segunda-feira, 29 de junho, dia de São Pedro. Alô, Pedro Paulo Poletti, parabéns pelo aniversário hoje, estamos aqui cumprimentando, estamos oferecendo, hein? É isso aí. Um abração aqui também, é para Ângela Gonçalves, né? Mandando parabéns para a mamãe, a dona Anésia Gonçalves, é isso? Agradecendo aqui a todos pela companhia, agradecendo a todos pela sintonia, não é mesmo? E neste dia de São Pedro, e jogo do Brasil às 14h, Brasil e Japão, comércio fechando mais cedo, fechando a 13h. Segunda edição do canal Uma Notícia tá chegando, vem vindo aí, vamos agradecendo você pela companhia, pela sintonia, nos encontramos amanhã. Você fica com Bruno e Barreto, é a última de hoje.

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0: festividades São Pedro e São Paulo. Hoje, dia do Papa, do Pescador, da Telefonista e do Chaveiro. A esses profissionais, o nosso abraço, o nosso bom dia. Intensa movimentação na SP-333 em direção a Guariroba, porque hoje é o último dia de festa quermesse em louvor a São Pedro, lá em Guariroba. Hoje pela manhã, nós já tivemos a missa do padroeiro e o levantamento do estandarte de São Pedro Apóstolo. A barraca já está lá, aberta para receber você e toda a sua família para saborear as delícias, né? O leilão de prendas e assados com o leiloeiro Adão Costa e também, obviamente, comprar na ficha, né? Comprar na ficha as suas guloseimas na maior quermesse do interior. Lembrando que logo mais, às 14h, tem Jogo do Brasil. E lá na barraca não tem problema, porque lá tem telão de LED de alta qualidade, alta resolução, para você acompanhar o Jogo do Brasil, torcendo aí pela amarelinha, na melhor companhia, na festa quermesse louvor a São Pedro Apóstolo em Guariroba. Tá todo mundo convidado, o povo tá por lá. E às 18h vai ter a procissão com as venerandas imagens dos santos e com a majestosa imagem de São Pedro. O show é com Maílson e Rafael. 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Zé Lucente, ruas da cidade, informação.
1: Na última terça-feira, aqui em Taquaritinga, uma operação do BAEP e do GAECO esteve em Taquaritinga. Um advogado acabou preso. Também uma quantia de R$100 mil foi apreendido e um celular também acabou sendo apreendido nessa operação. Esse advogado foi levado para Santa Ernestina na última terça-feira porque tinha uma prisão de 5 dias, né? Que foi prorrogada agora, Edson, por mais 5 dias. Então, esse advogado permanece aí detido em Santa Ernestina. A informação é de que o Ministério Público continua fazendo aí as suas investigações, buscando novos elementos, né? Para trazer aí a informação junto à imprensa. De acordo com as informações, esse processo segue em segredo de justiça, mas a gente recebeu a informação de que essa prisão por 5 dias, que venceu no último sábado, ela foi prorrogada por mais 5 dias, então esse advogado permanece preso em Santa Ernestina. É você, Edson.
0: E a gente continua acompanhando essas investigações aí, tanto do GAECO quanto do Ministério Público de São Paulo. São 11h32, Alessandra Cazon, Central de Redação, pois não?
2: Um jovem de 18 anos também foi capturado pela Polícia Civil na tarde da última quinta-feira em cumprimento ao mandado de prisão temporária expedido pela Vara Regional das Garantias da 6ª Região Administrativa Judiciária, com sede em Ribeirão Preto. De acordo com o boletim de ocorrência, o jovem foi localizado e apresentado na delegacia da polícia, onde foi formalizado o cumprimento da ordem judicial. O mandado foi expedido no âmbito de uma investigação criminal com os crimes de tráfico de drogas e associação para o tráfico. Essa prisão temporária foi decretada pelo prazo de 30 dias.
0: Alô, Aparecida Napoleão, bom dia Cida Rômbula, Fabíola Capaz, alô Zilda Silva, Renan Inácio, Mariazinha Outreira, Ana Cláudia, alô Valdir Santana e Zilda Fernanda da Silva, tá ligadinha aqui na Casa da Canal. São 11h33. Pessoal, só tá pensando naquilo, né? Contagem regressiva, porque daqui um pouquinho Brasil e Japão é mata-mata decisivo. 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
1: Edson Cândido, é hoje. Eu tô com medo, Edson Cândido, mas eu vou arriscar meu palpite já, viu? 1-0 Brasil hoje contra o japonês. Tudo bem, Robson?
2: Bom dia, Edson Cândido, bom dia, amigos da Canal FM, Taquaritinga, região. Olha, Edson, o Brasil tem obrigação de passar pelo Japão. Desculpa falar, mas o Japão é uma seleção que não faz frente ao Brasil e nunca fez. Teve uma zebrinha aí no outro jogo, mas a gente sabe que o Brasil tem um elenco mais qualificado, a gente está motivado, nosso Vini Júnior está voando em campo. Então hoje é vitória, 2-0 é o mínimo que tem que esperar nesse jogo. Sem atropelos, viu, tá? E Ancelotti, se você vê que no primeiro tempo o Brasil começa a ter dificuldade de fazer gol, já enfia o Edic no ataque. Não fica esperando, tá? Porque os caras do Japão vão sabendo dentro de campo que vão enfrentar um time melhor, vão jogar fechadinho, vão apostar numa jogada individual do camisa 10 dele. Então, Ancelotti, para de mascar chiclete no campo e põe o Hendrick para fazer gol nesse time aí, pelo amor de Deus.
1: E aqui ninguém perde nada, viu, Edson? Porque nós temos sorteio de 10 bolas hoje, Rodrigo.
3: 10 bolas hoje, tá? Todo jogo do Brasil aí, torcer, se Deus quiser, o Brasil vai passar. Acho que um 3-2 hoje, jogo difícil, vai ser difícil o jogo, já pode ir preparando o coração, e vamos esperar aí estar aqui fazendo um sorteio, né, porque é sinal que o Brasil passou, né.
1: Seu palpite é 3-2?
3: 3-2 hoje.
1: Quer matar nós de coração, Edson? Fernanda, tudo bem?
4: Tudo bem.
1: E aí, seu palpite?
4: Ah, o meu palpite hoje é 2-0, né?
1: 2-0 Brasil.
4: O Brasil tem que ganhar.
1: Primeira bola, então, a Fernanda vai sorteando por aqui pra gente trazer já o ganhador, vamos saber de que bairro que é, né? Pode ser inclusive da região, não
2: tem,
1: pode?
2: Tem surpresa, vai ter uma. Acompanhe o sorteio até o fim, que a hora que a gente finalizar a décima bola vai ter uma surpresa bem legal aí pro nosso cliente que preencheu o cupom.
1: Olha, esse é que nem um cofre, guardou em segredo e até agora não contou pra nós o que é ainda, viu? A primeira bola saiu pra quem?
3: Claudenir da Silva Caetano. Ele esqueceu de colocar o bairro, tá? O final do CPF é 01.
1: Vocês vão achar, né? A Fernanda vai preparando que tem a segunda bola chegando por aqui. Bola que hoje o Brasil precisa jogar bem, né, para ganhar o jogo. Quem saiu, quem foi o premiado?
3: Maria Evangelista de Souza, do Jardim Maria Luísa 2.
1: Maria Luísa 2, é tá um negócio, né? Todo mundo passando por aqui preenchendo o cupom com combustível de qualidade, hein?
2: É, com certeza, a gente fica muito contente. Eu mandei fazer mais de 10 mil cupons, eu vou ter que dar um plus aí, porque já está acabando e porque a gente está imaginando que o Brasil vai chegar na decisão, né?
1: A bola é essa.
2: E a bola é essa, são 80 bolas se o Brasil chegar na final, né? E até agora a gente já vai dar 40, então o sucesso é muito grande, as pessoas estão procurando, porque ficou, modéstia à parte, ficou uma bola bem legal, viu? Ficou muito bonita essa bola aqui.
1: Maravilha, terceira bola...
3: Flávio Miguel Júnior, Jardim Santo Antônio.
1: Jardim Santo Antônio, o Flávio ganhou a bola, a Fernanda sortindo mais um, mexendo aí, Fernando, vamos lá, mexendo lá do fundão, olha, tem mais de 5 mil cupons aqui, viu, Edson, com certeza. Saindo a quarta bola para quem?
3: Gilberto Paulino, do Jardim Santo Antônio.
1: Jardim Santo Antônio, a gente vê que é a cidade toda, hein?
2: Exatamente. Mas é isso aí, eu queria depois ouvir o Edson, o que ele pensa do Brasil, né, o palpite dele, o Edson que é santista. Nosso time não tá bom, viu, Edson? São Paulo e Santos, infelizmente, olha, ainda por cima do São Paulo, me empata com o Juventus da Moca, minha Nossa Senhora Aparecida. Eu acho que nós vamos ver o time de São Paulo na Série B o ano que vem. Jesus amado.
1: Essa é a quarta bola?
3: Celso Ricardo Martins, do Jardim Santa Cruz.
1: Jardim Santa Cruz, o Celso ganhou a bola aí, tem a quinta bola e tem uma surpresa no final aí, né? Porque hoje são 10 bolas, mas uma surpresa no final, vamos saber aqui, o pessoal abasteceu e preencheu o cupom no Rally Autoposto. Deu pra identificar? Tá difícil aí?
3: Ó, pelo que parece que é José Luiz de Souza, do Jardim Alvorada.
1: Jardim Alvorada. Bom, depois tudo isso vai estar nas redes sociais do posto, né?
2: Põe na rede social e a gente já liga para as pessoas que ganharem, já entra em contato imediatamente.
1: Tá certo, então. Sexta bola, a Fernanda já tirou aí o ganhador ou a ganhadora. A sétima bola? Ganhador ou ganhador, hein? Surpresa.
3: Davi Thiago da Silva, do SECAP.
1: Davi Thiago, bem pertinho aqui, SECAP, hein?
2: Aqui do SECAP, Jardim Santa Cruz, né? Mas é que eu digo, a Petrobras, ela nos incentiva a isso, a gente fica muito contente. Viu, Zé? Esse vídeo, inclusive, vai para a área de marketing da Petrobras, Vocês ficam famosos aí na nossa distribuidora, com certeza. O Edson sabe o trabalho que o Edson faz como radialista, na nossa propaganda, uma parceria de muitos anos. A gente fica muito contente de estar junto com vocês aí.
1: E essa é a oitava bola.
3: Oitava. Pedro Borges Ribeiro Ferreira, também do Jardim Santa Cruz.
1: Jardim Santa Cruz também, mais uma bola saindo. A surpresa não vai contar agora.
2: Não, só na hora que a gente finalizar aqui.
1: Nona bola, então, o Fernando sorteou.
3: Claudenir Santos Batista, Jardim Maria Luísa.
1: Jardim Maria Luísa, o Claudenir então ganhou a bola. E a décima bola está chegando por aqui. É uma bola igual a essa, né?
2: Igual essa daqui, personalizada, com a marca da Petrobras, a nossa marca, a Lu e o Brás. Show de bola.
1: 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Última bola de hoje, porque depois de uma surpresa.
3: Sim. Éder Carla, de Nova América.
1: Nova América, olha só, Edson, então não é só Taquaritinga, o Rally atende toda a nossa região. Qual é a grande surpresa? Ah, eu quero saber, eu tô louco para saber. Desde semana passada, o Robson tá com essa surpresa, ele sempre liga e fala, vai ter surpresa, vai ter surpresa.
2: Eu tô muito contente com a campanha, eu acho que é uma campanha que tá bem engajada, mas mais contente ainda com a seleção que está jogando bem. Essa bola agora que nós vamos sortear vai ser a bola oficial da Copa, Trionda, ó. Oficial da Adidas, tá? Esse cupom agora, o ganhador vai ser dessa bola maravilhosa aqui, oficial. E se o Brasil avançar, vamos ver o que a gente faz na próxima, né?
1: Vamos mexer bem. Essa bola aqui, com vocês vão torcer demais pra ela estar no gol lá do Japão hoje, hein? Olha, olha que bola maravilhosa. Vai mais
2: e
1: perto.
2: Ancelotti,
1: vai mais perto.
2: Do Henrique, tá aqui, ó.
1: Mostra pra ele, mostra mais perto.
2: Tá
1: lá.
2: Aqui, ó. Certo? Eu lembro que quando o Zico batia na bola, ele falava assim, ó. É para botar a chuteira na pontinha aqui do bico, porque aqui você tem mais velocidade na bola, tá? Aqui.
1: Para quem vai essa bola, Diego?
3: É, ó, o sortudo foi José Polizel Neto, do Jardim Santo Antônio.
1: Jardim Santo Antônio, tudo isso vai estar nas redes sociais aqui do Rally. Obrigado, Fernando, Abilhaga, Diego. Obrigado, Robson, cara. Maravilha.
2: Haja coração, que nem diz Galvão Bueno, né? Entendeu? Vamos ver se esses caras hoje ganham, pelo amor de Deus, sem sustos. É só o nosso treinador observar esse jogo, ter consciência, escalar, modificar se precisar. Se ver que o jogo tá difícil, põe os jogadores. Se tiver ganhando o jogo, não recua, porque aí sim a gente vai enfrentar. O que eu mais tenho medo, Zé, é nós ir pra semifinal e pegar a Argentina. Aí o bicho vai pegar, cara.
1: E ó, continua abastecendo por aqui, preenchendo o cupom, que tem mais sorteio por aí, porque o Brasil passa hoje. Essa foi a 40ª bola sorteada.
2: 40ª bola. E mais agora nós estamos dando a oficial da Copa para uma 11ª, como um plus aí, porque a gente, essa campanha está sendo maravilhosa, uma adesão muito grande, e que o Brasil ganhe hoje e que faça todo mundo feliz, porque a gente vai parar para ver o jogo, viu? O Brasil para hoje às 14h para ver esse jogo aí.
1: Lembrando, o comércio fecha 1h30 e reabre depois algumas lojas. O mercado também 1h30 está parando. Prefeitura trabalha só até 13h, porque todo mundo quer ver o Brasil jogando contra o Japão. É você, Edson.
0: Maravilha, parabéns, Robson Canhadas, parabéns família Canhadas, né? O Tomás, o Eduardo, toda a família aí, não é? Alô, Diegão, alô, Fernanda, obrigado aí pelo carinho também, não é? E você, empresário, faça o mesmo, faça como o Rally, promova aí o seu negócio, venha a parceria aqui com a Casa da Canal, tá? E lembrando, o Rally vai estar junto, torcendo pela seleção brasileira, nós queremos sortear mais 10 bolas no próximo jogo. 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
2: Agora 11:47. Atenção, tem vaga de emprego. Atenção. O Johnny está com vagas para tratorista, transbordo e também para mecânico de colheita, de colhedora de cana. São duas vagas, tratorista, transbordo ou mecânico de colhedora de cana. Interessados, ligar para o Johnny 99249. Não, vamos lá, 99249-94. Epa, tá difícil aqui, hein? 992494080. Agora acertei. 992494080. Vagas para tratorista e mecânico de colhedora de cana. Zé Lucente, 11:47 agora.
3: O Centro Municipal de Inclusão Social, SEMES, promoveu um momento especial de confraternização e agradecimento, reunindo as famílias integrantes de um encontro marcado pelo reconhecimento, pela integração e pelo fortalecimento dos vínculos construídos ao longo do primeiro semestre. O encontro reforçou a importância da participação familiar na promoção de autonomia, de inclusão e de qualidade de vida dos integrantes atendidos pelo SEMES. Um dos destaques da programação foi a apresentação de dança típica preparada pela professora Isabela Silva. O encerramento das atividades do primeiro semestre foi marcado pelo sentimento de gratidão e dever cumprido. A iniciativa reforça o compromisso do SEMES em promover ações que valorizem a inclusão, o acolhimento e o desenvolvimento dos seus integrantes. É você, Edson.
2: Alessandra, aqui para Fantástica Audiência, canal Alô Marcão Abutre, a Silvana Boing está ligadinha aqui, né? Mandando um abraço para o Sidney, Zilda Silva está ligada. Para ela, Brasil passa por 2-1. Frente ao Japão, Alessandra.
4: Um homem de 30 anos foi preso em flagrante por embriaguez ao volante na madrugada da última quinta-feira, aqui em Taquaritinga. Essa ocorrência foi registrada na Avenida Washington Luiz, no Jardim Contendas. E de acordo com o boletim de ocorrência, os policiais militares realizavam um patrulhamento quando avistaram um veículo Space Fox parado na via. Ao perceber a aproximação da viatura, esse condutor teria arrancado de forma irregular, acelerando e freando bruscamente. Os policiais acionaram sinais sonoros e luminosos e acompanharam o automóvel por cerca de 100 metros até conseguirem realizar a abordagem. Durante a verbalização para que os ocupantes deixassem o veículo, o motorista proferiu ofensas contra a equipe. Após a abordagem, os policiais constataram sinais visíveis de embriaguez, como odor etílico, além de encontrarem em copos contendo bebida alcoólica no interior do carro. O motorista foi convidado a realizar o teste do bafômetro, mas se recusou a fazer o procedimento. Diante dos indícios observados, ele recebeu voz de prisão em flagrante por embriaguez ao volante e foi encaminhado à UPA para avaliação médica. O caso foi registrado na delegacia de polícia. Uma fiança foi arbitrada e não foi paga pelo indiciado. E ele acabou sendo encaminhado para a cadeia de Santa Ernestina.
2: Agora 11:50, daqui um pouquinho o Brasil entra em campo para encarar o Japão pelo mata-mata da Copa. E que horas que você vai entrar em campo? 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
2: 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Então, se a gente está chamando, tem informações antes. Atenção, profissionais das engenharias, agronomia, geociências e tecnólogos de Taquaritinga e região. Dia 3 agora, das 8 da manhã até as 7 da noite, participe das eleições gerais 2026 do sistema CREA, CONFEA e Mútua. A votação será 100% online, de forma prática e segura. Votar é exercer seu direito, fortalecer a representatividade da sua categoria e contribuir para que o sistema continue evoluindo, se modernizando e atendendo cada vez mais os profissionais. Então faça parte desse momento. Seu voto definirá o futuro das engenharias. Zé Lucente.
3: O engavetamento envolvendo um caminhão e 3 automóveis foi registrado na rodovia Washington Luiz, a SP-310, no quilômetro 260, em Araraquara. De acordo com as informações, um caminhão Mercedes-Benz seguia no sentido norte pela faixa 1 quando apresentou uma pane no sistema de freios. Com o trânsito lento no trecho, o motorista não conseguiu parar a tempo e atingiu a traseira de um Honda City e um Fiat Uno e também um Volkswagen. Após as colisões, o caminhão ainda se chocou contra a defensa metálica do canteiro central. Apesar do impacto, não há informações sobre vítimas graves. No momento da ocorrência, segundo as informações, as condições climáticas eram de tempo nublado. A polícia agora vai investigar esse engavetamento. É você, Edson.
2: Olha, a Lourdes Masi lá do Brechó diz que o Brasil ganha 2-0. E você, hein? O Davi Taveira está dizendo que reclamar de 2 cachorros pitbull soltos na praça da igreja de Santa Luzia. Diz que atacou também um menino andando de patinete. Olha aí, nós já tivemos aí hoje pela manhã reclamos de moradores desses cães soltos na praça de Santa Luzia. Até quando, hein? Até quando? Nós estamos cobrando aí as nossas autoridades para que tomem uma providência. Não basta essa cambada de vagabundo aí na praça, também os pitbulls agora, não é? Então, a gente espera por providências das nossas autoridades. Alessandra, pois não?
4: O Tiro de Guerra e a Junta do Serviço Militar estão informando aos jovens da cidade, do sexo masculino, que completam 18 anos de idade neste ano, que o prazo para a realização do alistamento militar obrigatório vai se encerrar amanhã, dia 30 de junho. Esse alistamento pode ser feito de forma online, por meio do portal oficial do Exército Brasileiro. Já a Junta do Serviço Militar está localizada na cidade administrativa e realiza atendimento durante o horário de expediente da administração municipal. Para maiores informações, os interessados também podem procurar o Tiro de Guerra, que está localizado no Jardim Taquarão.
2: Agora são 12 horas, a seleção entra em campo daqui um pouquinho, frente ao Japão, às 14h, começa parando mais cedo, todo mundo ligado, né? Ex-jogador da seleção prevê dificuldade no jogo, é Bismarck, né? Que já passou pelo Vasco. Daniel Esperon, conta pra gente.
7: A seleção brasileira está pronta para enfrentar o Japão nesta segunda-feira, às 14h, no horário de Brasília, pela segunda fase da Copa do Mundo. E o técnico Carlo Ancelotti sabe das dificuldades da seleção japonesa, que melhorou muito em relação à parte tática e técnica. Tem um trabalho consolidado já com um treinador que está há muito tempo no comando técnico. A reportagem da agência Rádio Web conversou com o ex-meio-campista Bismarck, que teve passagem pela seleção brasileira na ocasião com Sebastião Lazzaroni em 1990 e também atuou no futebol japonês. Bismarck comentou sobre as dificuldades que o Brasil vai encontrar, mas acredita numa classificação brasileira.
8: Acredito que seja um jogo bem difícil para o Brasil. O Japão tem uma base já formada já há muito tempo. Acredito que o Brasil tenha totais condições de ganhar, mas terá que se impor como o Brasil. O Japão evoluiu bastante, mas o Brasil tem que ter uma marcação forte, uma marcação alta, para poder sair no placar vencendo. Se o Brasil não sair vencendo, eu acho muito temeroso, porque o Japão gosta de jogar no contra-ataque e sem dúvida nenhuma tem jogadores muito rápidos no ataque e no meio campo. Mas esperamos que o Brasil possa vencer e passar para outra fase.
7: Em relação ao time, o técnico Carlo Ancelotti deve manter a escalação, já que contra a Escócia a equipe jogou e jogou muito bem. Rayan deve ser mantido como titular na vaga de Rafinha, que segue lesionado. Então o Brasil deve ir a campo com Alisson no gol, Danilo, Marquinhos, Gabriel Magalhães e Douglas Santos, Casemiro, Bruno Guimarães e Lucas Paquetá, no ataque Rayan, Matheus Cunha e Vini Júnior. Se o Brasil passar do Japão, vai encarar ou a Noruega ou a Costa do Marfim nas oitavas de final.
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2: 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Abraçando Jennifer Rodrigues da Silva, 15 aninhos hoje, parabéns do papai Orlando Hilário da Silva. A Geni Pinceta, lá de Cândido, recebe o carinho do maridão Cristóvão, das filhas Regina e Irã e também dos netos Vitor, Vinícius e Lorena. Alô, Pedro Ghiseline. Pedro Ghiseline, parabéns da esposa Rosângela, os filhos Luiz Paulo, Paula, o neto Gabriel, o genro Edson, a nora Daiane e toda a família abraçando Pedro Ghiseline pelo aniversário hoje. Fabinho Valêncio mandando um abraço ao doutor Pedro Paulo Poletti, dentista, também comemorando idade nova, Zé Lucente.
3: A Polícia Militar capturou um homem procurado pela Justiça pelo estado do Piauí durante patrulhamento preventivo em Matão. A equipe realizava patrulhamento no bairro Senhor Bom Jesus, avistou um veículo Fiat Uno parado na via com um homem em pé ao lado. Ao perceberem a aproximação da viatura, os dois demonstraram nervosismo. O indivíduo que estava ao lado de fora apresentava ter um volume na região da cintura, enquanto o condutor deixou o local, mas o veículo acabou apagando, possibilitando então a abordagem. Durante a busca pessoal e vistoria no veículo, nada de ilícito foi encontrado. No entanto, ao questionar a documentação dos abordados, os policiais constataram que o acusado possuía um mandado de prisão preventiva em aberto, expedido pela Justiça do Piauí. O mandato refere-se a crimes de descumprimento de medida protetiva de urgência, lesão corporal e ameaça praticados no contexto de violência doméstica e familiar. O mandado de prisão foi confirmado, permanecendo capturado agora à disposição da Justiça. É você, Edson.
2: O Bruno lembra que o Flamenguinho jogou sábado em Itapinas contra o 15 e goleou 9-6. 4 gols do Juninho, 2 do Otávio, 2 do Wagner e 1 gol do Riquelme. Sábado agora, Guariloba joga contra o Esquadrão da Fé. A partir das 7 horas da manhã, no Estádio Municipal Antônio Storti. São 12 horas e 9 minutos. Alessandra, central de redação, pois não?
4: No último dia 15, a ETEC, aqui de Taquaritinga, realizou uma emocionante homenagem para a professora Celinha Gabriel, que se despede da vida profissional após uma trajetória marcada por dedicação à educação e importante conquista para o ensino técnico da região. Reconhecida como uma das principais responsáveis pela implantação da ETEC aqui na cidade, a Celinha foi a primeira diretora da unidade e desempenhou um papel fundamental na consolidação da instituição, contribuindo para ampliar oportunidades de formação técnica para milhares de estudantes. Além de Taquaritinga, a educadora também esteve à frente do processo de criação das ETECs, como em Ibitinga e Monte Alto, deixando seu legado de compromisso, liderança e incentivo à educação pública. Durante a homenagem, professores, alunos e convidados celebraram a carreira da professora, relembrando a sua dedicação, competência e o impacto positivo do seu trabalho na vida de inúmeras pessoas. A aposentadoria da Celinha marca agora o encerramento de um ciclo profissional, mas o seu legado vai permanecer na história das ETECs e na memória de todos que tiveram a oportunidade de conviver com ela.
2: Alô, Cauã, um abraço, hein, Cauã, tá ligado aqui na Casa da Canal, diz que o Brasil vence com folga, né? E a Celinha Gabriel, nosso abraço aí, parabéns aí, né? Pela carreira maravilhosa. 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

0: 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Tá na torcida VM Tecmar, torcendo aí pela seleção contra a equipe do Japão, a colônia japonesa. Nosso abraço, nosso bom dia, mas hoje estamos na torcida pela amarelinha, hein? 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
1: Lembrando que as lojas, supermercados, açougues e varejões fecham agora a 1:30 PM para essa partida do Brasil contra o Japão. A Associação Comercial também está informando que, de acordo com o acordo coletivo homologado junto ao Sindicato dos Comerciários, os estabelecimentos retornarão ao funcionamento nesta segunda-feira, 30 minutos após o final da partida.
0: Meio-dia 14, Zé Lucente, aqui pro Adriano Araújo, Fabinho Valêncio, também ligado aqui na Casa da Canal. O Fabinho tá mandando um abraço ao doutor Pedro Paulo Poletti pelo aniversário hoje. Quem tá aniversariando hoje também, Maria Souza, lá do Jardim Sobral. A Ângela Gonçalves abraça com muito carinho a mamãe Anésia Gonçalves, lá de Guariroba, aniversariando hoje. Saúde, muita paz para você, Ângela Gonçalves, em Guariroba, Zé Lucente.
2: Edson, no último final de semana aqui em Taquaritinga foi registrado um boletim de ocorrência de estupro de vulnerável. Um homem teria mexido com uma garota. Esse crime, Edson, segue em segredo de justiça. E o acusado já foi preso em flagrante e foi levado aí para o sistema prisional aqui da região. Esse estupro de vulnerável segue agora sendo investigado para que as autoridades possam, de alguma forma, melhor orientar o Ministério Público do que exatamente aconteceu. Tudo está sendo investigado. E, é claro, tudo em segredo de justiça. Por isso, a gente não diz o local, não traz a informação mais correta, porque corre em segredo de justiça. Mas o fato foi esse, viu? Final de semana, tivemos um estupro de vulnerável registrado aqui em Taquaritinga. A pessoa acusada está presa. É você, Edson.
0: São 12 horas e 16 minutos. Alô, Silas Oliveira diz que o Brasil vence 2-1 o Japão. E você, o que acha, meu querido Gaion?
3: Alô, amigos da Casa da Canal, muito boa tarde. A expectativa vai crescendo. Daqui a pouco, às 14 horas, a seleção brasileira joga contra o Japão. Por enquanto, ainda nada de escalações definidas, mas o Brasil já está no estádio. A seleção japonesa também já está no estádio e daqui a pouquinho a bola vai rolar. Mas a expectativa é que a seleção brasileira seja a mesma do último jogo. Vale lembrar que o técnico Carlo Ancelotti jamais repetiu uma escalação e hoje, pela primeira vez, ele vai poder fazer isso. Portanto, o Brasil com Alisson no gol, Danilo na lateral direita, a dupla de zaga com Marquinhos e Gabriel Magalhães, na esquerda Douglas Santos, os dois volantes Casemiro e Bruno Guimarães, armando o time Paquetá, na direita joga Rayan, na esquerda Vini Júnior e o centroavante Matheus Cunha. É a seleção nacional do Brasil que vai jogar daqui a pouco contra o Japão. 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Vai crescendo a expectativa, daqui a pouco a bola vai rolar e a seleção japonesa pode surpreender o Brasil? pode surpreender o Brasil. Em outubro, nós tivemos em Tóquio, pela primeira vez na história, o Japão derrotando o Brasil. E vale lembrar que na pré-temporada, ou antes do Mundial, essa seleção japonesa também venceu a Inglaterra, jogo realizado em Londres. E antes também havia vencido a Espanha. Então é um time em evolução. Lógico, o Brasil é o favorito, mas todo cuidado é pouco. Os melhores jogadores japoneses, no meu entendimento, estão nas laterais. Os dois laterais, ou os dois alas da seleção japonesa, são melhores hoje do que o da seleção brasileira. No restante, o Brasil tem tudo para ser superior ao Japão e passar de fase. Passando de fase, a seleção brasileira jogará no domingo, 17 horas, contra Costa do Marfim ou Noruega. Essas equipes vão se enfrentar amanhã e só amanhã saberemos o adversário da seleção brasileira, caso isso ela ache que vai acontecer. Então vamos aguardar para ver Brasil e Japão, jogo que ocorre daqui a pouco. Expectativa enorme da torcida brasileira, muitos pontos aqui da cidade de Taquaritinga também, pessoal já se preparando para a decisão, muitas pessoas hoje com a camisa da seleção brasileira, era algo que fazia muito tempo que a gente não via, e a expectativa cresce demais para esse confronto. Brasil e Japão. Hoje também nós vamos ter a seleção da Alemanha jogando contra o Paraguai, e às 10 da noite nós teremos Holanda e Marrocos. Os demais jogos dessa partida hoje, 19º dia de Copa do Mundo. A Copa do Mundo vai chegando ao final, né? O pessoal que gosta de Copa do Mundo vai chegando ao final. Ontem só tivemos uma partida, hoje teremos essas partidas eliminatórias, mas é a seleção brasileira, repito, já no palco da partida, visando esse jogo contra o Japão. Grande a expectativa para amanhã nós estarmos falando aqui da seleção do Brasil, estarmos falando de uma classificação. Convenhamos, né? A seleção brasileira tem um caminho que é hoje o Japão, depois nós teremos Costa do Marfim ou Noruega, convenhamos que dá para se classificar, e aí sim talvez uma Inglaterra, aí é um jogo mais complicado já para essa fase quartas de final. Mas é o Brasil, na expectativa de uma vitória logo mais contra os japoneses. Amanhã eu volto na primeira edição da Casa da Canal. A seleção ainda não saiu a escalação, deve sair por volta aí das 12h40, mas a grande expectativa é de uma vitória, que o Carlo Ancelotti mantenha a mesma equipe que venceu a Escócia por 3-0. Tá certo, pessoal? Abraço a todos, excelente futebol, curtam com responsabilidade.
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0: Obrigado, Gaion. Atualizando as informações do seu time do coração. Olha, quem tá chegando agora pra você que fica é ele, Delci Marguissoni, é o fuxico do dia. A gente se fala amanhã.
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0: colorido.
1: Nossa, Delcimar.
0: A influenciadora que foi dispensada pelo Luciano Huck, aquele xarope, Mateuzinho.
1: Não, aquele é xarope, hein?
0: Olha só, se produziu toda para ver mais uma partida da seleção brasileira lá nos Estados Unidos, tá? Tá toda produzida, Mateuzinho. É, a Virgínia, de 27 anos, caprichou no visual para acompanhar daqui a pouco mais um jogo da Copa do Mundo. A influenciadora compartilhou nas redes sociais sua preparação e o resultado final para assistir ao jogo entre Brasil e Japão na fase do mata-mata. É, hoje vamos de make colorida, declarou a ex-namorada do Vini Júnior ao mostrar a maquiagem nas cores da bandeira do Brasil. Você gostou, Mateuzinho?
1: Eu gostei.
0: A dona Cobrinha detestou.
1: Ah, ela não gostou muito, não.
0: Ah, tem mais uma aqui que está se preparando para o jogo de daqui a pouco, Mateuzinho. É a Débora Seco.
1: Olha só, a Débora também está toda produzida.
0: Ó, gosto de arrumar e de ver em casa. Ela vai assistir o jogo de casa, Mateuzinho.
1: Sem graça, hein, Delcimar?
0: É isso mesmo, hein? A Débora Seco, ela diz que se arruma pra ela, viu? A tranquila, mas nada discreta, a atriz capricha nas produções para assistir ao jogo do Brasil na Copa do Mundo. Blusas em latex, joias, saltos, né? Enfim, e aquilo que vem impactando a internet. Assim, durante o Chama Vrar, com Milton Cunha, a Debinha revelou que é mais caseira na hora de curtir os jogos. Ela gosta de ficar em casa, assistir de casa, Mateuzinho. Não gosta de ir lá no estádio.
1: Ah, mas também a casa dela deve ser aquela casona, hein, Delcimar?
0: É mesmo, Mateuzinho, igual da Dona Cobra, né?
1: Com certeza.
0: A Dona Cobra vai acompanhar de casa?
1: Vai acompanhar de casa, Delcimar. Falando nisso, amanhã é aniversário da Dona Cobra, viu?
0: Meu Deus do céu. Amanhã tem, Mateuzinho.
1: Amanhã não percam o programa, hein?
0: E hoje ela vai fazer uma pipoca?
1: Ah, hoje vai ter pipoca.
0: É, mas queremos aí o bom dia da Virgínia no programa, Mateuzinho. Hoje tem bom dia especial dela, tem ou não tem?
1: Hoje tem, hein, Delcimar? Ela vai falar aqui no Fuxico, ela tá toda animada.
2: E vai rolar a festa, vai rolar. Bom dia, bom dia, bom dia.

0: Toda produzida.
1: Toda produzida, toda animada, tá cantando, tá que nem a jornalista hoje.
0: Vixe, mas já comi um frango, Mateuzinho, hoje.
1: E as coxinhas?
0: Coxinha, comi um frango e as coxinhas, tá passando mal.
1: Uma caixa de coxinha.
0: Tá passando mal, Mateuzinho.
1: Meu Deus do céu, ela vai dar conta de fazer o jornal?
0: Acho que não. Ah, quem tá nesse programa também, Mateuzinho, é o apresentador Fausto Silva. Aliás, quem sempre acompanha, falou que é sua fã, é a Mônica, Mateuzinho. É a Mônica. Sabe a Mônica que você conhece? Adora ouvir a gente, Mateuzinho.
1: Ah, é a Mônica lá da Amora Rosa, Delcimar. A Mônica, muito gente boa.
0: Gente boa. Alô, Amora Rosa. Alô, Mônica. Um grande abraço. Obrigado pela sua companhia. Gente fina. Gente boa, Mateuzinho.
1: Ela adora uma fofoca.
0: Opa, e vamos falar do apresentador Fausto Silva, Faustão. Ele faz aparição rara no aniversário da esposa, Luciana Cardoso, viu? Eu vou falar que o Faustão, que tá com 76 anos, fez uma aparição pública rara ontem no aniversário da esposa, a influenciadora Luciana Cardoso, que recebeu amigos, familiares em casa para comemorar o aniversário de 49 anos. Entre os convidados, Érica Schneider, que integrou o balé do Domingão do Faustão durante 7 anos, Mateuzinho. Influenciadora compartilhou fotos ao lado da aniversariante, do ex-chefe, no momento tradicional do parabéns. Além da Érica, também estavam lá Tom Cavalcante, outras ex-assistentes de palco do apresentador, entre elas a Carol Miarelli e Natália Zanin. Ô, Mateuzinho, parabéns aí a Luciana Cardoso, a mulher do Faustão, ontem fez 49 anos, viu? Ah, Mateuzinho, põe essa chata pra falar, que hora que ela acordou hoje?
1: 5:30 da manhã, Delcimar, em plena segunda-feira.
2: Bom dia!

0: bora embora, porque hoje tem jogo do Brasil.
1: Um dia pra quem? As galinhas desse jeito, menina. Nem as galinhas acordou ainda. Faz a gilema na cama.
0: Esse povo não sabe curar de madrugada a gente pra viajar. Vocês não sabem. Eu, gente, não atraso pra nada. Eu pego e corro, levando minha mala, ela tá aqui. E vamos ver o nascer do sol.
2: É só você que não casa mesmo, Mateuzinho, é só você. Mas até a Lauana Prado casou, viu? A Lauana Prado e a Tati Dias se casam em cerimônia à beira-mar. Em reta final da gestação, cantor oficializou relação com a influenciadora com uma festa no litoral norte de São Paulo, viu? Ontem, a Lauana Prado, que canta muito bem, né, Mateuzinho?
3: Com certeza, a gente toca ela aqui.
2: É, e a Tati Dias oficializaram a jornada de amor com um casamento que ocorreu no litoral norte paulista. A festa foi planejada em modo turbo, com as duas decidindo há cerca de um mês. O anúncio para os fãs e seguidores foi realizado apenas na última sexta-feira, viu? Ah, destaque aí para o casamento, então, da Lauana Prado e da Tati Dias. Ah, de acordo com o casal, a ideia surgiu para aproveitar a reta final da gestação de Lauana, que está aproximadamente no sétimo mês de gravidez. Tá curtindo o barrigão dela, né, Mateuzinho? Ah, Mateuzinho, é chata e escandalosa.
3: Chata e escandalosa. Olha o escândalo dela no posto de gasolina.
2: Ah, que situação, Mateuzinho.
3: É isso aí, olha aí, Decimar. O pessoal tá tirando foto com ela, limpando o vidro da caminhonete.
2: Nossa, faz tudo pra aparecer, Mateuzinho. Credo.
3: Tudo.
4: Olha aqui, gente, que eu estou de foda aqui, ó. Já era pra eu ter pagado a minha gasolina. Ah, mas estão limpando aqui o meu brinde. Muito obrigada pelo meu presente.
2: Muito bem, nós anunciamos aqui semana passada a gravidez daquela apresentadora famosa, Mateuzinho.
3: Quem que é?
2: Aquela apresentadora que você adora.
3: A jornalista?
2: Não, jornalista não, Mateuzinho. Jornalista já comeu um frango e uma caixa de coxinha. Tá passando mal.
3: E a caixa de bombom faltou, Decimar.
2: Isso, vou falar da Sabrina Sato, Mateuzinho.
3: Ah, Sabrina Sato eu quero saber.
2: E o Nicolas Prats anuncia o sexo do bebê após chá revelação. Pedido por Zoe, a apresentadora havia dito que nunca faria o evento, mas a filha de 7 anos pesquisou, se empolgou e convenceu a mãe. A Sabrina Sato, de 44 anos de idade, e Nicolas Prats, de 29, revelaram ontem o sexo do bebê que estão esperando. O casal apostou num vídeo em que mostra a revelação em família que estão esperando. O que você acha, Mateuzinho?
3: Eu vou apostar que é menino.
2: Menino? Acertou então, Mateuzinho. É um menino. Portanto, Sabrina Sato tá esperando um menino, viu?
3: Olha só.
2: E você tá esperando o aniversário da Dona Cobra amanhã?
3: Ah, eu tô, hein, Decimar.
2: O que vai ter de bom, Mateuzinho? Fala o cardápio pra nós.
3: Então, até agora não me passaram nada. Eu também quero saber o que vai ter de bom.
2: Vai ser no almoço ou no jantar?
3: Vai ser na janta, né?
2: Vai ter uma pipoca e um quentão, Mateuzinho, pode ser?
3: Vamos ver se vai ter bolo, né?
2: Ah, um bolo de fubá, pelo menos, né?
3: É, tá bom, fubá com goiabada, né?
2: E o presentão, Mateuzinho, você já tá pensando em passar o cartão?
3: Ah, o presentão já tá garantido, Decimar.
2: É, puxa saco da Dona Cobra esse Mateuzinho. Aí tá todo mundo aqui querendo saber, viu, ô Mateuzinho, ó. Ah, o Marquinhos, jogador da seleção, responde à provocação do atacante japonês antes do mata-mata, viu? Em coletiva, antes do jogo decisivo, o capitão brasileiro criticou as declarações do atacante japonês Kento. É, o zagueiro e capitão da seleção brasileira, Marquinhos, criticou as declarações do atacante do Japão, o Kento, Shiogai, que menosprezou a equipe pentacampeã do mundo ao afirmar que o Brasil não é mais o mesmo. Em coletiva, o zagueiro afirmou que tratou a fala como soberba do jogador do Japão, hein? Qual que é o seu palpite, Mateuzito?
3: 3-1.
2: Pro, é o mesmo que o meu.
3: É isso aí, vai ser isso hoje.
2: Ah, nós combinamos então, Mateuzinho?
3: Com certeza, vai ser isso aí hoje.
2: Dona Cobra quer prorrogação.
3: Oh, meu Deus do céu, hein?
2: E a cobrinha que vai pros pênaltis, Mateuzinho, você acha?
3: Ah, só essa que me faltava, hein?
2: Ó, e tem aqui, Mateuzinho, o jogador Éder Militão, que aposta em vitória do Brasil na Copa. Também só faltava não apostar, né?
3: Só faltava essa, né?
2: É, tenho convicção do Hexa. O jogador de futebol ficou fora da convocação para a Copa do Mundo devido a uma lesão, hein? O Éder Militão teve no programa do Domingão com o Hulk ontem, ao lado da Tainá Castro, reforçou a torcida pela seleção brasileira na Copa do Mundo. O zagueiro opinou sobre a partida do Brasil contra o Japão, que acontece daqui a pouco, e apostou que a equipe irá voltar com a taça do Hexa. É, também só faltava ele não apostar, né, Mateuzinho?
3: Só faltava ele.
2: É isso aí. Tem mais alguma coisinha aí?
3: Por enquanto, só isso, Delcimar.
2: Então vai dar 3-1, Mateuzinho?
3: 3-1 hoje.
2: Sem prorrogação?
3: Sem prorrogação.
2: Sem pênalti?
3: Sem pênalti, 3-1.
2: Não é o que as cobras estão falando, né, Mateuzinho?
3: É, deixa as cobras falarem.

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2: Vamos ver, então.
1: 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É por isso que a Mônica adora esse programa, Mateuzinho.
2: É isso aí, a Mônica não perde um fuxico.
1: É a Mônica da Mora Rosa. Gente boa pra caramba, Mateuzinho.
2: Gente boa, hein?
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1: A sensacional festa em louvor a São Lourenço Mártir, lá em São Lourenço do Turvo. Já tem datas, hein? São cinco dias de quermesse, 18 e 26 de julho, né? 2, 8 e 10 de agosto, lá na tradicional barraca no Salão de Festas de São Lourenço do Turvo, totalmente climatizado. E para reunir a família toda, viu, Mateuzinho?
3: A família tá ansiosa para ir, viu? A tia Juliana falou que já é para reservar a mesa dela.
1: Reserva aí, ô Juliana, pra passar o cartão, hein?
3: É isso aí, aquela mesa comprida, Delcimar.
1: É grandona, com bastante frango assado, Mateuzinho.
3: É isso aí.
1: 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Ela torce para a Holanda, Mateuzinho. A dona Elaine de Fátima Petinati por causa do Memphis.
3: Olha só.
1: 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Da doutora Jaqueline, a Fofocalizando.
3: Que adora uma fofoca.
1: E aposta na volta do Vini da Virgínia.
3: Ah, eu também tô apostando, hein?
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1: É isso aí, agradecendo a sua companhia, a sua sintonia, vamos embora, Mateuzinho, porque daqui a pouco tem Jogo do Brasil.
2: Vamos lá, Delcimar, assistir o jogo hoje.
1: É isso aí, amanhã tem mais.
2: Amanhã tem mais.

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2: Agora é mata-mata. Depois de um jogo isolado no domingo, três partidas dão sequência à segunda fase da Copa do Mundo nesta segunda-feira. O Brasil é a principal atração do dia e enfrenta o Japão às 14h. A programação também conta com confrontos entre Alemanha e Paraguai às 17h e o jogo da Holanda contra o Marrocos às 22h.
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0: Amores, segundou pra nós, 29 de junho de 2026. E aí? Passou bem o final de semana? Tá muito otimista ou tá displicente, hein? Boa tarde.
1: Ah, canção rei! 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

0: Tá aí, Bruno Barreto, gerente da Sicredi. E olha, meus amores, Brasil em campo já, 3:30, 0-0, Brasil-Japão, fase decisiva. Não tem chance pra ninguém, um jogo e meio ou dois. Ganhou, ficou e muda de fase. Perdeu, volta para casa. Com a malinha cheia de experiência. A gente espera que seja o Japão a voltar, né? Com todo respeito, claro. E a partir de agora, meus amores, a hora 2 da Super Tarde tem oferecimento do supermercado Compre Fácil. 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
0: 2:05.
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que continua igual também. O placar 0-0 Brasil-Japão neste momento, 19 minutos do primeiro tempo. E haja coração, como diria Neia de Bitinga. 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
2: Vocês precisam admitir alguma coisa.

0: Tá aí, amores, sorteira do mundo, Maurício e Eduardo. E neste momento, Brasil 0, Japão 1, 33 minutos do primeiro tempo. Que velocidade deles, não? É o que eu gosto em futebol, meu diretor. Objetividade, rapidez e tudo muito bonitinho em campo. Eu pra você, eu você pro outro você, não pra mim novamente. Né, Brasil? 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
4: Pois é, meus amores, está na Canal Tá de Bem com a Vida, 2h37. Agora, abraços a Maria Flor de Lima, completando hoje 15 anos de idade. Ela é neta do Rubinho de Lima. Alô, Rubinho, vovô da Maria Flor de Lima. Maria Flor, que nome bonito, singelo, belíssimo seu nome. Parabéns, data de aniversário lindíssima, né? 15 anos tem tudo, tem os mil adjetivos, como diria a música que a gente rola aqui na programação, né? Neia, querida, de Bitinga, um beijo. Limaria em Novo Horizonte na sintonia. Grande Rose também curtindo a canal e assistindo ao Jogo do Brasil. Beijinho pra vocês. E ali, Silva, perdeu uma chave de uma rã. Ela está com uma capinha emborrachada e pode ter caído nas redondezas dos bairros Talavaço, Vale do Sol e Rincão Novo. Então, se você encontrou essa chave de uma rã que está com uma capinha emborrachada, pode ser a dali. E ali pede, por favor, se você encontrar, entrar em contato com ela pelo 997-99-0459 ou pelo 991-34-8601. Um abraço, Li. Espero que você encontre essa chave. Ou alguém a encontre e te entregue, menina. E o jogo, Balu? Continua Japão 1, Brasil 0.

0: 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Jogo, Malu! Continua. Japão 1, Brasil 0, 45 minutos do primeiro tempo. O que você acha, Malu? Eu acho o Brasil amassando barro, não tem velocidade que deveria. Começou até melhor, né? Mas agora tá confuso. Confuso, meu diretor. Ai, meu Deus.
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9h48, tá na canal Tá de Bem com a Vida, Brasil 0, Japão 1. Neste momento, quem tá no ataque, Malu? Adivinha?

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0: início do segundo tempo. Agora o bicho pega. 2 minutos e meio. Ah lá, 45 minutos aí. Pro amassa barro, ver se faz alguma coisa. 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

0: Essa ligação covarde, tô sabendo sim da sua grande novidade. Vai casar,
1: é amanhã, né?
0: Tô feliz.

0: roça venceu.
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3: Os estabelecimentos de Taquaritinga vão ter horário diferenciado de atendimento nesta segunda-feira. Lojas, supermercados, açougues e varejões vão retornar 30 minutos após a final do jogo entre Brasil e Japão. O informativo é da Associação Comercial e Industrial de Taquaritinga.
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2: Olá! Chique demais, estamos chegando, 93,7 Canaum FM. É, falando para mais de 180 cidades ligadas, sintonizadas nos 93,7 do seu dial. Falando para o Brasil e para o mundo pelo www.canal1.fm.br. É, você quer participar? 16-3252-7293. Esse é o telefone, esse é o WhatsApp Canal 1 FM. Envie o seu recado, pede a sua música, a gente toca pra você com o maior carinho. Luciano da Luz chegando pra te fazer companhia até as 9 horas da noite com muita música bonita. Chega de prosa, bora de moda, vai Brasil!

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3: É, Canaú FM, Rodeio e Viola, bom demais da conta, Luciano da Luz te fazendo companhia até as 9 horas da noite, com muita música bonita e você participando, 16-3252-7293, enviando o seu recado, pedindo a sua música, a gente tocando pra você, com o maior carinho. Manda um abraço a toda essa galera que sofreu, né, que torceu, que sofreu e tá lá. Brasil passou, classificado, vamos ver, vem a próxima fase, né? Vamos torcer para que não seja tão sofrida como essa foi, né? Bom demais, é isso aí. Parabéns a todos os envolvidos, né? Manda um abraço para onde, galera, lá na Agrocenter Rufino. 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Tem gente para falar com a gente? Fala, Fedu!
4: Boa tarde, Luciano. É o Fedor. Ô, Luciano, eu quero ouvir hoje. Tá ruim, mas tá bom. O Gilberto do Mar, acho que é. Precisa pro Palomo Pedreiro, pro Fininho, pro Gera Quarone, pro São Antônio de Guariba. Vai lá pro Mário, pro Rosemira, pro Carlão do Bairro Foradeiro, pro meu vizinho Seu Dito. Vai lá pro Porteira na Vila, pro Henrique, pro Natal. Vai lá pro Borrão Pedreiro e o Claudemir. E vai lá pro meu amigo lá, o Candango, o filho dele. E o Lemãozinho lá de Europeia e o japonês. Obrigado.
3: Alô, meu amigo, obrigado, um abraço. Só o Reginaldo, fala, Reginaldo.
5: Boa tarde, Luciano, Reginaldo Santander. Toca um modão pra minha do Juliano César. Vixe, agora deu branco. Hein?
3: Esqueceu. Vai lembrar, vai lembrar. Esforça um pouquinho, esforça.
5: Boa tarde, Luciano, Reginaldo Santander. Toca um modão do Tião Carreiro pra mim. Chamada a cobrar. Ofereço pra minha mãe Cidinha. Pra todo ouvindo da Canal 1, pra todo povo aqui de Santander. Um forte abraço, Fabiano. Luciano, minha mãe vai prosear.
6: Boa tarde, Luciano. Aqui é a Cidinha de Santa Adélia. Quero vir com Rio Negro e Solimões, apuros, pelo apuro que eu passei. Ofereço para a minha irmã Toninha, para o meu cunhado Dorival, para a Ângela, para o Delemar, para o Cá do Palma e a Taza do Queijo. Tenha uma boa tarde. Tchau e obrigado.
3: Tchau, obrigado. Que apuro, hein? Você tá doido, Cajueira. Vai vendo, vai vendo. E vai sofrendo, e vai sofrendo. Bom demais. Laiá. Alice Novo Horizonte. Fala, Alice.
7: Olá, Luciano. Boa tarde, tudo bem? Luciano, você toca com João Mineiro e Marciano para não pensar em você? Obrigado, um abraço. Um ótimo programa. Uma abençoada semana e Deus te abençoe.
3: Da Amém, Alice, nós todos. Obrigado. Valeu, Alice. Um abraço a você.
7: Mim,
3: e a toda a galera Obrigada. De Novo Horizonte sintonizado, curtindo. Um abraço pro Nicola também, toda a galera por lá, né? O Morcego, isso. Paulo Ferrador, tem mais gente aqui, ó.
8: Tarde, Luciano da Luz. Tudo bem?
3: Tudo bem, José.
8: Quem fala, Aparecida Gonçalves da Cruz, desde o primeiro Pindorama. Luciano, gostaria de ouvir a música Pescaria. Eu amo essa música, viu? E meu velho tá aqui, ó, vendo o jogo e quer escutar música também, viu?
3: Tá certo.
8: Então, toca nós, pra nós aí, fazendo favor, tá? Ronaldo Viola e mais o Praiano.
3: Opa!
8: Chega a lenha aí, ó.
3: Chega a lenha, chega a
8: Vai, Brasil, tá?
3: Vai, Brasil.
8: De Benjamin, muito obrigado e uma boa tarde, abençoado por Deus.
3: Obrigado,
8: tá?
3: Alô, Luciano, Johnny Santos.
8: Coloca meu, manda oração pra mim amanhã.
3: Vou mandar. Tá
8: oração
3: bom?
8: Aí, manda no celular aqui pra mim. Amanhã cedo, viu?
3: Tá já certo.
8: Levanta e já vou.
3: Já ouvir, vai ouvir.
8: Minha oração.
3: Bom demais.
8: Tá? De Benjamin, muito obrigado. Um ótimo fim de tarde, maravilha.
3: Obrigado igualmente por você e
8: toda
3: Deus, a
8: família, Deus
3: viu?
8: Abençoe. E fui e fechou. Tchau.
3: Tchau, obrigado. Manda um abraço lá pro Johnny Santos. Alô, Johnny Santos, abraço pra você. Alô lá pro Reinaldo Extintor, lá pro Sardinha, despachante Sardinha também, meu grande abraço. Despachante modelo, né? Também, sintonizado, curtindo, meu grande abraço pra eles lá. Eita. Quero mandar um abraço especial lá pra dona Vilma, lá pro seu Paulo, pro Daniel, pro Paulinho, pro Pedrinho, toda a galera lá no Rancho Santa Mônica, Restaurante Santa Mônica, que tão ligado, tão sintonizado, tão curtindo, abração pra eles, né? Bora pra cima, seu Paulo, abração pra vocês, viu? Ei, laiá. Chega de prosa, bora de moda curtir essa daqui, ó. Displicente, Wesley Safadão, participação, Rei Vaqueiro.
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2: 16 horas 45 minutos.
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1: É, canal 1 FM, Rodeio e Viola, meu filho, bom demais da conta. Como é que tá o teado aí, filho? Tudo certo, tranquilo? Agora respirando um pouco mais aliviado, né? Afinal, ufa, no finalzinho deu certo. Eita, tem gente aqui.
2: Boa tarde, Luciano. É a Nena de Pirangi. Quero pedir uma música com Chico Amado e Xodó, Tem Alguém no Seu Lugar.
1: Tem alguém.
2: E ofereço pra Regina Padilha, pra Helena de Santa Adélia e pra todas as amigas de Pirangi. Pra você também, que tenha uma boa tarde.
1: Obrigado, um abraço pra vocês, tudo de bom.
3: Ô, Luciana Luz, tudo bem, nego velho?
1: Não, velho.
3: Aqui é o Antônio Jardim São Sebastião, toca pra mim aí. É, são tantas regravações, né, com tantos artistas aí, né? Eu queria ouvir com as marcianas aí, Por Que Brigamos. Filho da do bom, né, que esse cachaceiro pingaiara lá, Claudinho Bandido, Vaneuto Cachaceiro, o Buiú, outro pingaiara também, Juliano, outro cachaceiro, vai lá pro Gomalino, pra Silvana e pra Marisa, pro Nivaldo. Fica preto, canela preto. Então fica assim. Se
1: fica
3: der
1: assim.
3: Tempo, você toca. Se não der, toca aqui.
1: Se não der, toca
3: ponta
1: também.
3: Da agulha. Tá e certo. Vai Brasil, hein? Quase
1: vai
3: não
1: Brasil.
3: Foi, hein? É doido, moço.
1: É doido, rapaz. Quem sofre do coração é aquele torcedor mesmo. Rapaz, isso sofreu, hein, filho? Você tá doido, brincar não. Rapaz, gente que não é tão ligada assim. Você já dá uma coisa ruim, né? Porque é... Tá representando todos, né? Nossa nação, aí você fica meio que... Será, meu Deus, não vai ter jeito. Né? Dizem os videntes, né? Alguns videntes, que o Brasil chega só até as quartas de finais, né? Que ele não traz o Hexa. Mas, enfim, né? Cada um com seu cada um, né? E vamos lá, vamos ver o que vai dar. Né? Tem mais, gente, ó.
4: Luciano da Luz, boa tarde, tudo bem? Aqui no do Cid São Luís de Monte Alto. Eu vou de carona com os ouvintes, tá? Ofereço pra vocês, especial seus caras, a Tereza do Barracão Sertanejo, o Pissuti e Família, sou o Marcini e Família em Boa Esperança, Pedrinho da Costa, sou do Nutri Alto, Dona Lourdes de Tirama, pra Marina, Fernando de Arroz, pra Aninha Parecido, pra minha manhã, o japonês de Abxabal, sou cachoeira de Itacoaritinga, seu chapéu preto e todos os ouvintes. Tenham uma boa tarde.
1: Obrigado, um abraço pra você, tudo de bom e a toda a galera em Monte Alto, viu? É, boa tarde, amigo Luciano da Luz, abençoada semana. Manda pra você, família Luiz de Jabuticabão, um grande abraço, fica com Deus. Valeu, Luiz, obrigado, um abraço. Ó, o Fedor, esqueceu de alguém. Ó.
5: Ô, Luciano, o Fedor de novo. Desculpa, eu tenho encheu o saco aí.
1: De jeito nenhum.
5: Esqueci de oferecer pro Lemão, mecânico, pro sargento lá do sítio. E vai lá pro Levi Mecânico e Aristide Linguiceiro e pro Cachoeiro. Alô, meu amigo, obrigado, bom programa.
1: Obrigado, meu amigo, um abraço.
5: De carona na mesma música.
1: Bora,
5: tá ruim, mas tá bom.
1: Tá ruim, mas tá bom. Tá certo.
6: Boa tarde, meu amigo Luciano da Luz, cowboy de Bitinga. Ô, Luciano, passando aqui nessa tarde, segundo ano aqui, pra deixar um abraço e um beijo.
1: Obrigado.
6: Especial minha esposa Rosi. Pra todos meus amigos lá de Itápolis, meus amigos aqui de Bitinga. Povão de Itacoaritinga, pra você, meu amigo, uma semana abençoada pra você.
1: Igualmente pra você, tudo de bom.
6: E ô, Luciano, toca Estilingue da Saudade pra mim aí hoje, fazendo um favor, velho. E vai Brasil, hein? Vai, se não for sofrido, não é Brasil, hein, Luciano?
1: Rapaz.
6: Meu Deus.
1: Ô, filho, já chega tanto que nós sofremos já no dia a dia, pra ganhar o pão, levar o din-din pra casa e agora... Mas essa é doido, brincar não. Alô, Arlindo Roberto junto, Arlindo Parmeirense, um abraço pra você, tudo de bom. Fala, Mari.
7: Luciano, boa tarde. Tudo bem, graças a Deus? Então tá bom. Manda pra nós aqui hoje a música Amanhã, Parada Dura. Mandar pra vocês do rádio, né? Amanhã. Paquinha, no colo do horizonte. Ana Rosa Francisco Romano e também da Otum Caio Colombo, toda a família de campanha. Deus abençoe, viu?
1: Amém.
7: Com Deus. Deus abençoe a sua tarde. Deus abençoe a tua semana. Essa senhora passando a frente, cuidando de você, da tua família, todos vocês. Todos nós aqui. E com Deus abençoe. Tchau, tchau. Na clara, bem com a vida. Tchau.
1: Valeu, obrigado. Um abraço. Tchau, tchau pra você também. Tudo de bom. É, chega de prosa, bora de moda, filho. Ah, manda um abraço pra galera lá da California Store. 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Alô, Chiquinho, alô, Flávio, um abraço pra vocês. Manda um abraço pessoal lá no Rancho Dama. Alô, Tião. Alô, Evandro, alô, Gabi, alô, Caio, alô, Max. Alô, Michele, alô, toda a galera por lá, alô, Chuca, toda a galera lá no Rancho Doma, sintonizado, curtindo, um grande abraço pra vocês. Chega de prosa, bola de moda. Oi, Leandro, foto no pijama.

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0: É, Canal 1 FM, Rodeio e Viola, meu filho.
2: Luciano, boa tarde. Eu te conjo. Luciano, toca pra nós aí o desabafo.
0: Desabafo.
2: Pensei pra minha filha Juliane, o André, o Jorge Bota, o Edinho, o Marco, o Barril, o Bidinho, o Cacá lá do Sorocabano, o Adão lá da Fazenda e o Toninho lá da Fazenda, o Antônio, tá bom? Boa tarde, abençoada aí, obrigado, hein?
0: Alô, meu amigo, obrigado, um abraço, bom demais. Alô, Arlindo Roberto Jun. Ah, quem entregou o jogo, quem entregou o gol pro Japão? Quem salvou o Brasil? Tá certo, é, mais ou menos por aí, né, Vê? Eita, rapaz, olha lá, agora que eu entendi a pegadinha, os números, né? A pegadinha são os números, né? Os números na camisa dos jogadores. Quem entregou o gol pro Japão e quem salvou o gol pro Brasil, vai vendo. E até, e, rapaz, o pessoal pensa rápido, né, Vê? Olha isso, ó. Eita, tá certo, ó. Então vai lá, eu vou falar, né? Claro, né? A camisa 13 entregou o gol pro Japão, enquanto que a camisa número 22 salvou o Brasil. É, isso aí, tá certo, bom demais. Ó, Reinaldo.
3: Ô, Luciano da Luz, boa tarde. Tia Reinaldo de Jabuticabal que tá mandando essa mensagem. Como é que você tá, Luciano? Tudo bem com você? Zé.
0: Bem, graças a Deus.
3: Luciano, oi. Quer que você toca pra mim com o Moacir Franco? Balada número 7, Cadê Você? Isso é uma música que o Moacir Franco fez lá pra, nos anos 70 pro Garrincha. Vê se você consegue pôr pra nós.
0: Vamos
3: aí
0: campear, ver se nós temos ela.
3: Em homenagem à seleção brasileira que hoje derrotou o Japão por 2-1. Oferece pro Rubão do Tangará lá de Monte Alto, pro compadre Ronaldo lá do Barrecanto Sertanejo de Jaboticabal, junto com os demais cachaceiros de plantão, pra toda a minha família, pros meus filhos, pros meus netos. O fio na motosserra e passando do sítio da Graminha. Você tem aí uma boa tarde, uma boa noite e fica com Deus, Luciano, que o canal tá de bem com a vida.
0: Valeu, Reinaldo, obrigado, um abraço. Só Samanta.
4: Ô, Luciano.
0: Oi.
4: Bom?
0: Bom.
4: Linério, deixa eu te falar. Manda uma música pra nós aí. O Truque da Moeda, Mike Lian. Manda aqui pra família que tá reunido depois do Jogo do Brasil aqui.
0: É.
4: Manda pra Samanta, pra Inês, pra Sandra, pra Solange, pra Vó Dizo, pro Carlinho Campanha. Manda pra nós aí. Valeu, um abraço.
0: Falou, Nery, valeu, obrigado, um abraço a você, a toda a família, toda a galera por aí reunida, curtindo a tarde de segunda-feira. Fala, Marina.
5: Oi, boa tarde, o Luciano da Luz é Marina. É pra ouvir dois corações, uma história. E viva São Pedro, hein? Hoje é dia de São Pedro. Bom, todo dia de santo, né? É isso aí. Eu vou mandar pra todos da minha família, mandar pra Aninha do Sítio São Luís, pra mãe dela, pra Ana Rosa, pra Dona Josefina, a Lucélia de Itápolis, Maria Domingos, pra você e família, que Deus abençoe todos nós, abençoada segunda-feira, abençoada semana.
0: Obrigado, Marina, um abraço pra você, viu? Pra toda a família, pra todo o pessoal aí, tá ligadinho com a gente, tá curtindo, né? Bom demais. Manda um abraço pra galera também, lá em Matão, né? Gustavo, Mercearia Veredas, o Mingo, o Prega lá em Matão, né, o Jair, o Prega, o Cido Gás, pessoal no bar do Cebinho também, sintonizado, curtindo, meu grande abraço a toda essa galera, né, que estão sempre ligadinhos, sempre sintonizados com a gente, né, mandar um abraço lá pro Rael, pra Diva, pro Júnior, Mistrão, alô Júnior, abraço pra você, alô Cléo, oi, boa tarde, Luciano, beijo, valeu Cléo, obrigado, beijo pra você também, tudo de bom. Chega de prosa, filho, bora de moda, Zezé de Camargo e Luciano, pra não pensar em você.

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3: É, Canal 1 FM, Rodeio e Viola, meu filho. Fala, Mari.
4: Oi, Luciano, boa tarde. Maria Domingos de Santa Adélia. Eu queria ouvir a música Os Verde Campo da Minha Terra. E eu vou oferecer para o meu esposo João Domingos, vai para meus filhos, vai para Helene Embo, para Tata do Queijo, para Ana Rosa, vai para Creuza, vai para Marina e vai lá para o seu João Bataier, lá de Itajubi. Vai para Aline e o Cuca Tartaglia. E vai para todos os ouvintes, ô Luciano. Fica com Deus, tenha uma ótima semana. Muito obrigada.
3: Amém, obrigado. Você também, tudo de bom, viu? Um abraço, bom demais. É, vamos ver quem mais aqui, ó.
5: Que é pelo, Luciano?
3: Ô, filho.
5: Boa tarde. E aí, tudo bem?
3: Bom, graças a Deus.
5: Como é que as coisas, rapaz? Alô, queria pedir uma música, rapaz. Toca a Cristiano para nós aí.
3: É.
5: Eu não sei, mais ou menos. Acho que é aquela fala jogar as cartas sobre a mesa. Cristiano Neves. Vamos oferecer pra toda a galera aí. Palito Doce. Cozinha e Regiado. Pra você. E tenha uma boa tarde. Tchau, obrigado. E até a próxima.
3: Ah, obrigado. Vai campear. Vamos ver se não encontra essa moda aqui pra você. Né? É bom também. Vamos ver. Ó, Angélico.
6: Luciano, boa tarde, Luciano. Ô, Luciano, manda um modão pra nós aí. É, rapaz.
3: Eita. Pagou, filho. É. Manda um abração pro Angélio, daqui a pouco ele manda outro áudio pra nós, tá bom? Tá chique? Chega de prosa então, velho. Bora de moda. Manda um abraço lá pro pessoal lá no Pesca Parque do Dejo, né? Alô, Dejo, abração pra você, meu velho, lá no Dejo Arrestane. É, enfim, quando você quiser pegar peixe, passar a hora pegando peixe, sabe? 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É bom demais, você tá doido, filho. É uma porção de mandioca lá das melhores do Brasil. Fala, Angélico.
6: Luciano da Luz, boa tarde, Luciano. Sou eu, Angélico, tô falando aqui de Ribeirão, aqui do hospital. É, bota um mandão pra nós, Chitãozinho de Chororó, Fogão a Lenha. Aparecer pro seu Wilson, o japonês, o Fininho, o Retirino. Aparecer também pro Hermínio, que tá lá em Campina. Aparecer pro pro povo aí que gosta dessas músicas aí, que tá acompanhando você aí no seu programa. E seu programa é muito bom, hein, Luciano, um grande abraço pra você, cara. Manda a oração pra mim aí, hein? Tchau, tchau. Fica com Deus.
3: Tchau, tchau. Um abração pra você, tudo de bom. Angélico velho falado. Alô, Ana Cláudia, uma boa tarde pra você também, tudo de bom. Chega de prosa, bora de moda. Ronaldo Viola pra Hino, Pescaria.

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0: Lupinha, o Giba Sorocaba, Louquinha Cachaceiro, Tiago Comedor de Bolo, Santo Santana Cantador, Laurindo Engraçadinho, Bernardo Onze, Rogério da Ocaia, Mariana Padaria Central, Tata do Queijo, Maria Campanha, e para todos os amigos que estão sintonizados aí. E vai Brasil, e nós estamos tomando um velho barreiro em pé aqui. Tchau, obrigado, um abraço.
1: Tchau, obrigado, um abraço para você também.
2: Ô, meu amigo Luciano, boa tarde. E aí, como é que você tá, meu amigo? Tudo bem?
1: Estamos na luta.
2: Ô, Luciano, se você tiver a música aí, o Tio Parada Dura, Castelo de Amor, manda ela para mim, fazendo um favor aí. Ofereço para você e para todos que estão ligados no programa. Falou, meu amigo. Fica com Deus e uma boa tarde.
1: Obrigado, um abraço para você também, tudo de bom. 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Fala, Alex.
3: Boa tarde, Luciano, meu amigo, como é que você tá? Boa semana abençoada para nós, meu irmão.
1: Amém.
3: Luciano, tá com uma moda para nós aí. É, prisioneira, feliz pra você, pra todos que estão na ativa, pra todos da Constituição Civil. Vamos pra cima, aqui o sistema é bruto.
1: Falou, Alex, obrigado, abraço, prisioneiro, daqui a pouquinho nós tá com você. Ó, Rodolfo de Tumão, ó.
4: Ô, Luciano da Luz, você tá bom, meu parceiro?
1: Eu tô bom,
4: boa tarde. Como é que tá o barracão assombrado, hein, Luciano?
1: Ah, daquele jeito.
4: Chacoalha, mas não cai? É. Ô, Luciano, é o Rodolfo de Tumão. Manda pra nós aí, se possível, o Rancho dos IPs, com o Tchonzão. Vai pra vocês aí da rádio, companheiro. Manda lá pro Irsão de Santa Ernestina, lá do outro lado do brejo lá. Manda lá pro Soadão, pro Velho Cachoeira. Manda pra tropa daqui de Dumont também, o Cavalo que tá lá no rancho dele, o Chapolin, Rodolfo Biagi, pra equipe Toca Porco e pra todos os demais aí que gostar da moda. Positivo, manda lá pro Lucas Xavier e pra Dobbs também. E é isso aí, vai Brasil, hein? Firma na traia, Luciano.
1: Firma na traia, cachorro. Fala, Paulinho.
5: Boa tarde, meu jovem garoto Luciano. Tá tudo bem por aí? Ai, ai, ai. Segundo, hein? Eita, segunda-feira esperada por muitos, né? Bora pra cima. Eita, barracão, velho assombrado. Aproveitando o momento aí. Mandar um abraço pra todos nossos amigos. E também pro povinho, né? Sabe quem é? JDS, o rei do TikTok. Pode ser que muita gente não considere ele como rei, mas ele é o melhor.
1: É o rei do TikTok.
5: É o que tá tendo no momento até hoje, hein? Bora pra cima. E manda também um beijão e um abraço pra Manu, pra Sofia, pra minha esposa Marta e pra todo mundo aí. Aquele abraço, meu filho. Estamos aqui na rodagem, sentido Patos de Minas. Nem o pior, nem o melhor, simplesmente ele, quem? Luciano da Luz, né? Alegrando toda a nossa segunda-feira aí, ó. Na Canal 1 FM, nós estamos aqui no aplicativo acompanhando, Luciano. Bora pra cima.
1: Alô, Paulinho, obrigado, um abraço. Alô, Zé Luiz Tracino, um abraço pra você, meu filho. Eita, quero mandar um abraço também lá pro Pascoal, viu? Pascoal Motos, lá pra Lu, pro Pascoal, pra todo o pessoal lá. Sintonizado, curtindo, meu grande abraço a todos vocês, né? Ele que agora é representante Mutu, viu? Isso também, ó. 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Chega de prosa então, bora de moda. Mandar um abraço lá para a galera do Paris Ranch, Dantas Ranch, Silverado Ranch, né? Rancho Velo, também meu grande abraço a toda a galera por lá. Leandro e Leonardo, cadê você?

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1: Bom demais da conta, né, filho? Aí, tá tudo certo, tranquilo, já passou o sufoco, agora é só curtir, né? Boa noite, meu querido, você tá bom, tudo bem? Toca pra nós aí, Tião Carreiro. Tião Carreiro, Zé Paulo, quarto de porão. Ai, vamos campear aqui, né, filho? Quarto de porão. Estamos aqui te ouvindo. Estamos em São José do Rio Preto, eu e meu pai e a minha mãe Olívia, um forte abraço para ti e para todos que estão acompanhando a Canal FM. Obrigado, viu, meu amigo, um abraço para você. Deixa eu ver, RBD Rio, né? Máquinas perfuratrizes, né, RBD Rio, um abraço para vocês, viu, filho? Eita, moçada. Aí, Paulinho, velho, vai lá. Ô, Paulinho, você tá passando aí na Uberaba aí, pulando pra Uberaba, filho? Hã? Você tá indo por Rifaina mesmo? Hã? Fala comigo, Paulinho. Vamos ver aqui, ó, Ademir Jardim, lá de Agulha, viu, filho? Fala nisso, manda um abraço lá pro Bassolinho, né? Pro Duda, né, pra esposa, todo o pessoal por lá. Pera aí, calma, que senão não proseia, né? Pera aí, agora vai.
2: Boa noite, meu amigo Luciano da Luz, aqui quem fala é Ademir Jardim de Agulha. Eu queria ouvir a música Tá Ruim, Mas Tá Bom, com Gilberto
1: Gil. Tá Ruim, Mas Tá Bom, pede outro, nós tocou essa agora há pouco.
2: Zenita Jardim, e pra minha esposa, Daiane Jardim. E pra todo mundo que gostar da música. Tchau, obrigado. Manda a oração das seis pra nós aí.
1: Tchau, obrigado. Abração pra usar ele aqui, ó. Deus do amor, filho. Ai, não. Jesus, como diz a Rita lá do Lopes Moreno, diz que tá no job agora. Job, vai vendo. Não, vai vendo. Analisa isso, filho. Pelo amor de Deus.
3: Olá, meu amigo Luciano da Luz. E aí, tudo bem? Fala o Pereira da Vila de Santos, famoso Deus do Amor. E o Brasil, gostou do Brasil? Você trabalhando, né, meu amigo?
1: Tanto jeito,
3: né? O modão que tiver na ponta da agulha aí pra nós aí, ó. Final de semana foi maravilhoso, abençoado, que graça de Deus, tô aqui fazendo uma janta agora. Então, não, que Deus do Amor vai se cuidar, né? Mulherada não quer cuidar de mim, fazer o quê? Só quer abusar do meu corpo, rapaz. Manda pra todos que estiver ouvindo aí, meus amigos, aí, minha mãe Maradona, Vítor Valencio.
1: Será
3: meu irmão
1: que
3: ele... Paulo Dom, minha irmã Silvana, meu cunhado Gomalino,
1: Patrima do Bar do Bona, aqui do Bando de Cachaceiro, né?
3: Pedrinho Mira, pro Agostinho, pro Bidura, que é amigão nosso. Manda pro seu pai também, Cidinho da Luz, é um grande amigo. Pra Mara Miarelli, pra Lília, minha prima, pro marido dela, Edmundo, que estão lá ouvindo a canal lá em Guairoba. Falou? Manda pra todos meus filhos, meus netos, pra todos que estiver ouvindo. Um abração, hein? Chega de prosa, bora de moda, hein? Vai ser a minha oração, hein? Semana passada fiquei esperando você nada,
1: meu nada, Deus. Eu vou mandar hoje.
3: Com raiva,
1: vou...
3: do Deus,
1: não, amor, vou gente. Mandar as duas hoje, né?
3: Você tá louco, rapaz? Tá mandando job, rapaz? Aqui é o Pereira, caramba. Deus da mulherada.
1: Olha lá. Ô, Pereira, a Rita falou pra nós, você viu? Semana passada ela falou, Luciano, tá lá no job, tá. Falou aqui, rapaz. Mandou um áudio pra nós. Ô, Rita, se estiver ouvindo aí, né? Conta essa história pra nós. Passou lá no trevo ali, sentido Santa Ernestina ali, disse que você tava ali, disse que. Parece que chama ponto ali, o negócio ali. Pra mim é que lá chama trevo, né? É, rotatória, trevo, né? Mas parece que ela falou qualquer coisa, ô Luciano, ele tava no ponto. Então, não sei, não entendi direito, né? Depois você explica isso aí pra nós, tá bom? Ai, meu Deus, tem mais gente aqui.
4: Oi, Luciano da Luz, aqui é o Vanderlei de 7 de setembro. Tô com um modão pra mim aí do Capial aí. Ofereço pra minha esposa Leire, pra minha filha Luana. E tamo nós aqui no aguardo aí pra mais uma pegada essa noitada, essa madrugada de novo aí, ô Luciano, sabe que o água não para, né?
1: Não, não para.
4: É, o Italianinho tá de boa hoje, hein? É, hoje ele tá forgando, hein? Deixa ele que eu vou ajeitar o lado dele hoje.
1: Ajeita, ajeita.
4: Alô, tchau, obrigado.
1: Tchau, obrigado. Abração pra você. Chega de prosa, bora de moda. Chico Rocha e João Carvalho. Estilingue da saudade.

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1: É, Canal 1 FM, Rodeio Viola, meu filho, bom demais da conta, né? E aí, como é que tá, filho? Ah, tá tudo certinho, tudo tranquilo, né? Segunda-feira, teve jogo, né? E aí? Tá tudo bem, tudo certo, mas chegou a hora de agradecermos, a hora de elevarmos o nosso pensamento a Deus.

pare um pouquinho, mesmo que seja em pensamento, eleve-o, reflita, fale com Deus. Já reparou que o sol nasce todos os dias sem perguntar se será bem recebido? Ele apenas cumpre sua missão. Mesmo quando ninguém olha para o céu, mesmo quando as nuvens tentam escondê-lo, a fé é assim. Não precisa de certezas, apenas segue. A vida nem sempre mostra o próximo passo, mas pede que a gente confie. E confiar é um ato de coragem, um abraço no invisível. Quando tudo parecer escuro, lembre-se de que a luz nunca foi embora. Às vezes, só está esperando você fechar os olhos e sentir. Hoje, escolha acreditar no bem, na vida, no recomeço. O impossível só assusta quem se esqueceu do tamanho de Deus. Sabe quando estamos muito, muito, muito cansados e ao redor nada nos cabe? Tudo irrita, pesa, parece que lugar nenhum é pouso. E chegamos a pensar que nunca mais teremos um instante de sossego. Então, é nessas horas que Ele, nosso Pai Celestial, chega e faz tão bem o seu papel. Desliza por entre nossas dores, suaviza como se uma doce pena tocasse nossos múltiplos temores, desmanchando as nuvens de ignorância e medo que proíbem de encontrar as saídas. Ele, o sopro de Deus, encorajando, vivificando, estabilizando, renovando, acalmando todos os torvelinhos da alma. Refrigério divino. E enfim, o corpo relaxa. O coração desacelera. Os nervos sossegam. E somos nós, outra vez, o melhor de nós. O bom de nós que nem reconhecemos mais. E que Ele venha hoje e nos refaça. Amém. Não tenha medo, acredite em você, faça como o sol, sem saber o que irão dizer, simplesmente brilhe, apareça, sorria, abra os seus braços para um belo dia. E creia, acredite e siga, sem medo de ser feliz. Obrigado, Pai Celestial, por mais este maravilhoso dia. Obrigado pelo dom da vida. Obrigado pela família, pelo trabalho. E que neste momento o Senhor possa sim curar e acalmar todas aquelas mentes e aqueles corações desesperados. E que assim possamos receber a sua bênção.
nos sentir curados.

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2: É bom demais da conta, né, filho? Você, eu, todos nós juntos e misturados aqui, 93,7, Canal 1 FM. Bom demais da conta. Luciano da Luz fazendo companhia até as 9 horas da noite, com muita música bonita e, é claro, segunda-feira, é muito mais gostosa hoje, né? Mais animado porque verde e amarelo, né? Brasil venceu. Ufa, que alívio, né? Vamos pra próxima. É, isso daí. Fala, Rodrigo.
3: Boa noite, Luciano, meu amigo. Como é que você tá? Tudo bem?
2: Bom, na
3: espero
2: luta.
3: Que esteja. Toca aí o que tiver na ponta da agulha aqui. Estamos acompanhando daqui. Parabéns aí pela programação.
2: Obrigado.
3: E essas palavras lindas suas aí. Obrigado. Fica com Deus, meu amigo.
2: Falou, meu amigo. Obrigado. Um abraço a você, toda a galera do Bebedouro. Olha o Zezão. Fala, Zezão.
4: É isso aí, Luciano. Boa noite, né? É boa noite,
2: escuta,
4: né?
2: Escuta no fundo, ó.
4: É, falta uns 10 minutos ainda, mas é boa tarde e boa noite.
2: Boa tarde, boa noite, tá certo. Agora sim, já
4: Luciano,
2: agora,
4: é o Zezão de Jabuticabal, o tio do Albir Câmara. Eu queria ouvir uma música, Coração Adido, com o Teodoro Sampaio. Quero oferecer pra todo mundo que tá ouvindo aí. E pra todo mundo que torceu pro Brasil, amanhã não precisa trabalhar não, viu?
2: Não.
4: O Brasil ganhou.
2: Ganhou.
4: Amanhã pode ficar em casa.
2: Fica em casa, descansa.
4: Pode ficar sossegado amanhã, que não tem problema.
2: Dá nada não.
4: Ganhou, tá tudo certo.
2: Não vai ter desconto.
4: A panelinha vai ficar vazia no fogão, vai ficar, tá tudo certo também. Vamos torcer pro Brasil.
2: Vamos torcer.
4: Alô, menino.
2: Alô. Um abraço. Cada
4: mais fudido vai ficar. Alô, Luciano. Obrigadão. Uma boa noite pra você.
2: Alô, Zezão. Valeu, obrigado. Um abraço. Bom também. Fala, Lizé.
5: Boa noite, Luciano. Tudo bem?
2: Joia.
5: Aqui é a Lizete. Luciano, quero mandar um abraço pra minha sobrinha, que amanhã ela... Ela chama Letícia Constâncio. Ela vai fazer 18 anos amanhã. Então, mandando um abraço para ela por fazer 18 anos, a coisa mais gostosa, né?
2: Ixi, 18
5: anos,
2: demais.
5: Já tira carta, né?
2: Semana passada.
5: Então tá. Para minha irmã Regina, para minha netinha Maria José Constâncio, para todas as minhas amigas da terceira idade, tá bom, Luciano? Eu também quero a oração, tá bom? Muito obrigado, boa noite, fica com Deus. Deus abençoe vocês, tá bom?
2: Obrigado, amém, nós todos, tudo de bom pra vocês. Amém, ah, Rosimeire, Guto. Fala, Rosimeire.
6: Boa tarde, Luciano. Eu quero pedindo um pai. Eu quero curtir, a Rosimeire, Guto. Tá, boa noite.
2: Valeu, Rosimeire, obrigado, um abraço. Fala, Demir Jardim, olha ele aqui, ó.
7: Ô Luciano, então, já que tocou, tá ruim, mas tá bom, toca aí pra nós, então, Menina da Aldeia.
2: Menina da Aldeia.
7: Eu quero oferecer pra todo mundo que gostar da música, tá? Aqui é Ademir Jardim de Agulha. Tchau, obrigado.
2: Tchau, obrigado. Valeu, Ademir. Olha ele aqui, ó. José Luiz Tracino, rei do TikTok. Fala, Zé.
8: Boa noite, jovem Luciano. Tudo bem com você, da Luz?
2: Eu tô bem.
8: E aí, pra nós aí, novo talento aí, o Wellington Pedro. Mulher maravilha. Se não tiver, manda ver aí. Vai lá pro povinho, hein? Renato Troiano. Você também deve estar no meio também do povinho agora, hein?
2: Será?
8: Renato Troiano, Valdair. Você viu o Valdair pincelando a costela?
2: Vai,
8: cada coisa. Mas vai topo bem, Luciano.
2: Pintando, né, Zé?
8: Amigo, fica mais bonito. Sunião, Paulinho Cano. Valeu, Paulinho Cano. Muito obrigado. Sacolinha aí. Bonitão. Rosemir. Vai lá pra família Galato. Valeu, Galatinho. Zé Carlos Colombo. Zé do Bigode. Lá da Auto Peças Avenida. Ó. Família Monteiro. Aí de Santa Adélia, família Monteiro Taquaitinga também, família Troiano, José Carlos Colombo, Sardinho, Aguinaldo Cano, Masca Gama, o Rinaldo, Zinho Cabeça de Ar, Paulinho lá da Gessérios Mecânico, Dirso Gilberto, Dirso Pavolin Neto, tapeceiro, Também lá pro Bebezão, palmeirense. Paulo Carneiro, você também, hein? Tô de olho em você e no Luciano também. Valeu, jovem Luciano. E a todos os amigos de Itacoaritinga e região.

0: Azul. Só tem mulher bonita aqui, hein? Só uma mulherada bonita. Os homens é tudo feio, viu?
1: Mas
0: tudo
1: mulher
0: mal
1: é bonita.
0: Acabado, mas tá as certo. Mulheres é são top de linha aqui.
1: Ai, que bom.
0: Tá bom, meu amigo.
1: Tá bom.
0: Um abraço pra você.
1: Outro
0: aí,
1: pra você.
0: Pra galera aí.
1: Valeu, Carlinhos.
0: Tá bom? Pra toda a região. E depois você manda oração pra nós aí.
1: Claro.
0: Falou, meu amigo. Um abraço pra você.
1: Dois pra você. Aí, ó.

Vamos demais! Tá alô, José Antônio de Lima, um abraço pra você, tá ligado, tá sintonizado. Boa noite, Luciano da Luz, tudo na Santa Paz, espero que sim. É, roda uma música pra mim, por gentileza, com o Cacique Pajé, Prato do Dia. Eu ofereço a todos os meus parentes de modo geral lá de Matão, pra vocês, seus ouvintes, e principalmente pra minha esposa Marli Venâncio aqui comigo, sou Benedito Venâncio, filho caseiro aqui da área de lazer do Sindicato Metalúrgico de Matão, aqui na Praia do Juqueta e Borborema. Se eu for atendido, ficarei muito feliz. Tchau, obrigado. Vai, Brasil! Eita! Valeu, meu amigo Benedito Venâncio, abraço a você, toda a galera em Matão e toda a galera em Borborema também sintonizado, curtindo, bom demais, né? Eita, pessoal lá em Ibitinga também, né? Pessoal em Nova Europa, Gavião Peixoto, sempre ligado. É, boa noite, Luciano, aqui é a Fátima de Agulha, estamos na escuta do seu programa. Manda para nós, Suline Marroeiro, quando a lua vem surgindo, que você tenha uma abençoada noite, meu amigo. Obrigado, Fátima, abraço a você, a toda a família e a todo o pessoal aí no distrito de Agulha, sintonizado, curtindo 93,7 canal FM, bom demais, né? Você tá doido, filho? Que segunda-feira doida é essa? Rapaz, é um final de semana na minha segunda-feira, né? Mais ou menos isso, né? É, boa noite, Luciano, manda a música Parafuso. É, Neguinho Parafuso com Tião Carreiro. Aqui é o Kisuke de Pratápolis, Minas Gerais. É, estamos aqui tomando uma aqui no bar do Ivonete. É, também pro Samu, Cazula, Pedro, Aranha, Ivonete e o Rogério. E manda mensagem para me ouvir, fazendo favor. Obrigado, valeu, meu amigo. Obrigado, um abraço. Alô, lindo Roberto Junta, tá sintonizado, tá curtindo. Um abraço para você. Alô, Maria Cis, um abraço para você também, sintonizada, curtindo. Boa noite, meu amigo, tudo certo? Manda um modão para nós. É aqui no Córrego do Meio, em Tabatinga. Alô, Serjão, um abraço pra você. Um abraço também pro Nicão, lá do Córrego do Meio, né? E o Zé do Veca, é isso? O nosso abraço também ao pessoal lá, a família Zorzi, lá em Córrego do Meio, ali na Tabatinga, ali, meu grande abraço. Alô, Serjão Trevisan, abração pra você, meu filho. Eita, moçada, bom demais. Chega de prosa, bora de moda. Ronaldo Viola e João Carvalho, prisioneiro.

0: Um FM, Rodeio Viola, meu filho. Manda um abraço lá pro seu Paulo Ferreira, pra dona Vilma também. Estão lá sintonizados, curtindo. Ê, seu Paulo. Agora tá tirando um repouso, né, seu Paulo? Né? Tá descansando uns dias aí e tal, tirando a série, né? Isso. Mas logo, logo já pega firme de novo, né? É, tamo junto. Um abraço pro senhor aí, tudo de bom, né? E firma na trave, viu, filho? Eita, eita, nós. Bora pra cima, né? É, às vezes acontece, sabe? De vez em quando, assim, dá um. É, você sabe, o carro vai ficando meio zado, aí de vez em quando eles escapam uma porquinha, um arruelo, um trem assim, descasca um fio, né? Mas só vai lá, dá um. Dá uma ajeitada, um remendo, troca e bora pra cima. Nós tá assim, né, São Paulo? É. Aí vai ajeitando daqui e dali, vamos tocando, aí não para, não. Nós é igual o Fusca. Uma chave de fenda, um alicate, um martelo faz sucesso, não para de jeito nenhum. Eita, nós vamos também. Ó, Robertinho. Fala, Robertinho.
1: Boa tarde, Luciano da Luz, que é o Robertinho da Agulha. Luciano, eu quero oferecer toda essa programação para você, para tua família, para minha família e para todos os seus ouvintes. Luciano, um abraço. Fica com Deus.
0: Valeu, Robertinho. Obrigado, um abraço. Ó, Vilma Doni.
2: Boa noite, Luciano. É o Vilma. Você mandou uma oração para mim, bem? Obrigado, viu? Nota não. Tá de bem com a vida.
0: Valeu, Vilma, obrigado, um abraço. Manda um abraço lá pro Tião Mortário, o Wilson lá em Santa Ernestina, né? Alô, Tião, um abraço pra você, o Tião Mortário, toda a galera lá em Matão, também o Wilson lá em Santa Ernestina. Todo o pessoal ligado, sintonizado, curtindo, meu grande abraço.
3: Ô, Luciano, boa noite, meu amigo. E aí, como é que tá, Luciano?
0: Uma luta aí.
3: Luciano, manda aí, Lourenço Lorival, e manda aí pra todo mundo do canal 1, pra você, meu amigo, você e sua família, Luciano. Manda lá pro Mortário lá em Matão. Pra todos meus amigos aqui do Turvo, do Quadro. E meu pai tá estudando canal 1 lá também. Manda lá um modão pra nós, Luciano. Você põe a oração pra nós, por favor. Só modona, Luciano. E vai Brasil, hein, Luciano?
0: Vai Brasil.
3: Alô, meu amigo.
0: Alô, meu amigo.
3: Esquece, não é aqui da Fazenda Cachoeira, não. Estamos aqui escutando aqui, hein? Manda meu sobrinho lá no Mortar, que mora lá. Manda aí um modão pra nós aí, por favor. Falou, opa, Luciano. Claro, boa noite.
0: Valeu, boa noite.
3: Um abraço. Meu amigo.
0: Segundou, hein? Segundou. Ó o César. Fala, César.
4: A mãe, o pai, o Quinca, o amigo Will, o Aú. O Aú. Ô, Luan, que
0: oi.
4: É o Luan Camauá?
0: Não tá no ar,
4: é
0: claro.
4: O humor.
0: Não, não é outro número, não.
4: É uma música. É o Xê.
0: É o César.
4: Um barco.
0: Um barco pra você também.
4: Um carro. Um capenco, uma música.
0: Dá tempo, nós vamos tocar, pode ser a próxima pra você, Coração a Disco, com o Teodoro Sampaio, pode? Também tá mandando pra Ana, né, César? Tá certo, abração pra você, viu, César? Pro pai, mentirinha, a Leonice também, a mãe, né? E a toda a família por aí, tá ligadinho, sintonizado com a gente. Vamos ver quem mais aqui, ó.
5: Boa noite, Luciano, aqui é a Emily Brunetti. Eu queria escutar Quatro Cantos da Casa.
0: Os Quatro Cantos
5: que
0: da Casa.
5: Pra você.
0: Obrigado.
5: Pra minha mãe, pro meu pai, pros meus avós e pra todos que estão escutando a canal. Um beijo, ó.
0: Beijo pra você também, viu? Eu quero mandar um abraço também lá pra Maria Júlia, né? Tá sempre ligadinha. Alô, Maria Júlia, um abraço pra você, viu? Ô Jefferson, ó, falou que quarta-feira, 5-1 pro Brasil. É isso, Jefferson? Hã? Quarta-feira, 5-1 pro Brasil? Não, pera aí. A de hoje tá aqui, ó. Domingo, o Brasil vai jogar às 5 horas da tarde. É isso, né, Zé? Não, né, Jefferson? É? Tá certo. Graças a Deus, né? E deu certo, aí bom.
6: Ai, Luciano, coloca a música pra mim. Coloca a música pra mim. O homem chegou, hein? O homem chegou. Um bigode.
0: Um bigode chegou?
6: O homem chegou.
0: Um abraço
6: chegou
0: pra ele.
6: Um bigode. Coloca a música pra mim. Coloca a música e o homem chegou.
0: E o homem?
6: Um bigode.
0: Ah.
6: Chegou.
0: Chegou ontem, tá certo. Um abraço pra ele, tudo de bom, viu? Alô, José Antônio, um abraço pra você, uma ótima noite, tudo de bom. Chega de prosa, né, filho? Bora de moto, você tá doido, o que é isso? Teodoro e Sampaio, coração a diesel.

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0: É, Canal 1 FM, Rodeio e Viola, meu filho. Fala, Jefferson.
2: Coloca a música pra mim.
0: Vamos colocar.
2: Coloca a música pra mim, por favor. Coloca a música
0: pra mim. Você quer essa próxima? Lembrança do Milionário Já Rico? Pode ser? Fechou? Combinado? Então bora pra cima. Ó, Zé Pedreiro.
3: Ô, Gaúchão, boa noite. Zé Pedreiro, Monte Alto, Gaúcho. Ô, Gaúcho, toca pra nós aí com o Milionário José Rico. Do mundo nada se leva. Aí, Gaúchão, eu já quero logo oferecer. Vou oferecer lá pro seu Wilson e pra dona Marli, da cidade de Santa Ernestina. Pro Chapéu Preto, meu amigo, ele tá com a Itaquaritinga, pro Pérez Alta Elétrica. E também quero oferecer lá pra Fernando dos Prestes, pra família Moraes. E pra quem gostar da música. Felicidade pra você. Tá na cada um, tá de bem com a vida. Um forte abraço pro Zé Pedreiro Monte Alto.
0: Falou, Zé. Valeu, obrigado. Um abraço, viu? Tudo de bom. Eita. Aqui, ó, nosso amigo Nicásio. Fala, Nicásio.
4: Ô, Luciano, boa noite, boa, boa noite, noite, boa noite. Abençoada segunda-feira aí pra você, pra sua família todos. E todos os ouvintes. Hoje nós estamos por cá, viu? Nova Europa é o que liga. Se Deus quiser, depois da manhã, partiu hoje, lá pra Paraná de novo.
0: Tá mais perto hoje.
4: Ei, rapaz, isso aqui é uma diola, hein? Dia 12, né?
0: Isso.
4: Rapaz do céu.
0: Todo mundo convidado, hein?
4: Não vou estar por aqui não, viu? Se não, eu tava dentro, hein? E é. Faz tempo que eu não vou nenhuma, hein? Cara do céu.
0: Isso é,
4: faz
0: é bom,
4: tempo, não,
0: é
4: faz bom. Anos e anos e anos e anos e anos. Mas Deus sabe todas as coisas, né? É, manda pra nós aí. Pretinho Aleijado ou. Esqueci o nome da outra lá, pô. Ah, manda o Pretinho Aleijado mesmo. Quero oferecer pra todos os ouvintes e todos os amigos aí, né? E uma semana abençoada aí pra todos nós aí. E agradecer por esse maravilhoso programa, né? Graças a Deus, toda segunda-feira nós temos o que é de melhor da música sertaneja e a melhor comunicação da Canal 1.
0: Obrigado.
4: Forte abraço, meu irmão. Fica com Deus.
0: Você
4: é bom demais, você tá doido.
0: Valeu, meu amigo Nicásio. Obrigado, um abraço. 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Então, aproveite e venha participar da 19ª Queima do Alho no Recinto Os Pampas, dia 12 de julho.

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1: Aí é moda, hein, velho?
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1: Ai, velho, você tá doido.
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1: E essa moda aqui, você conhece essa aqui, ó? Só pra atiçar os corações.

0: quê? Que é esse coraçãozinho chega a ficar miúdo.
1: E o céu sem as estrelas.
0: Bom demais da conta, ela inteirinha pra você curtir essa daqui, ó.
2: Gente, obrigado.

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1: É bom demais da conta, né, filho? Moçada, tamo nós aqui, eu, você e eu, todos nós juntos e misturados aqui, curtindo o quê? 93,7 Canal FM. Eita, bom demais, né? É, fi, tamo nós aqui. Peraí, campeando a moda aqui. Achei a moda, ó. Essa aqui, ó.

0: Pensou, filho? Manda um abraço pro nosso amigo Daniel Ordem. Alô, Dani, um abraço pra você, tá ligado? Tá sintonizado, tá curtindo. Esse cara é sensacional, ele dá o show. Vocês aí, né? Vocês que realizam festas, é, eventos, né? Quermesses, shows, enfim. Entra lá na página, arroba Daniel Ordem, isso mesmo, tá? Sigam, além de seguir, né? Você não conhece o trabalho? Vai lá, vai conhecer. Eu tenho certeza, meu amigo, que não vai ter como não contratar esse cara, que é mais do que especial. Daniel Ordem Oficial. Entra lá na página, né? Lá na página do Insta. Conheça o trabalho do Dani. E aí, meu amigo, eu tenho certeza que todos os eventos ele vai estar aí com você, viu? Isso mesmo. Daniel Ordem, um abraço pra você, meu filho. Tem mais gente pra falar com a gente. Fala, bebezão.
1: E aí, meu querido Luciano da Luz. Olha nós aqui de novo, mais uma segunda-feira. Escutando esses modão, uma melhor que a outra, rapaz. Na minha opinião, eu tenho certeza que na opinião da maioria, os melhores modão sertanejo, com certeza, está na Cala 11, na segunda-feira, com o Luciano da Luz.
0: Obrigado.
1: Quem estiver perdendo esse modão vai se arrepender. Só modão. Não tem como você escolher, é tudo bonito, né? Esse pedaço tocando de umas a outra e agora, pelo amor de Deus. Só modão, meu querido. Bom, mando pra nação, todas elas. Não tem como escolher. Eu escolhi essa, largo aquela. Escolhi aquela, largo ela. Não, a do todas. Aqui passou e aqui pra visitar tá pra vir. Mando pra todos. Nação palmeirense. Ei, nação palmeirense. Tô com saudade de ver o Palmeiras jogar. O Palmeiras, pra você jogar, fica ruim, ué.
0: É.
1: Também que tá o Brasil, né? Que sofrimento hoje, hein? Meu
0: Pelo
1: Deus.
0: Pelo amor
1: Jogo
0: de Deus.
1: Jogo pra cardíaco. É. Futebol, cada ano que passa, não tá tendo mais time bobo, não, ué. Tudo quase igualado.
0: É.
1: Feliz pra todos os ouvintes. Pra você, meu querido. Pro pessoal da Cana 1. Pro Genitinho, os dois Genitinho, de dobrado, eu de e São Lourenço Turvo, pessoal da Mecânica Pérez, nosso amigo JL, ei, JL, JLS, José Luiz Tracinho, Zumbiu, nosso amigo, hein?
0: É,
1: e isso aí, meu amigo. E Deus
0: contando
1: abençoe
0: muita
1: você,
0: moeda, né?
1: Tá o melhor programa de música sertaneja, que é você, meu amigo. Um abraço, fica
0: Obrigado.
1: Com Deus.
0: Um abraço pra você também,
1: tchau,
0: tudo
1: fui.
0: De bom.
1: Obrigado.
0: Alô, bebezão, um abraço pra você, tudo de bom. Fala, Laurinho.
2: Ô, Luciano, boa noite a você, a todos os ouvintes aí, uma ótima semana pra todos. Puder tocar pra nós ouvir aí, Olho de Vidro, oferecer lá pra galera do Grupo Só por Deus, pra Turma da Madruga, os companheiros lá da Usina Colombo, oferecer a todos os amigos aí que estão antenados, sintonizados, ouvindo essa programação chique e bacanizada, oferecer lá pro

0: se você me mandar mensagem de boa noite, tá? Obrigado, tchau, fica com
1: Valeu,
0: Deus,
1: obrigado, um
0: Deus abençoe.
1: abraço. Tchau, tchau, tudo de bom. Obrigado, meu amigo, você tocar meu modão. Deus te abençoe. É a Fátima lá de Agulha. Valeu, Fátima, obrigado, abraço. Ah, não, Andrezão, sacanagem, cara. Ah, não, sacanagem. Que é isso, filho? Não. Não tem um rancho pra alugar pra nós aí, na Pindorama aí? Isso nós vai mudar aí, velho. Ah, não, que é isso, filho? Segunda-feira. Não, para. Vai ter que organizar esse trem. Você vem pra cá, eu vou aí. Ou nós vai ter que mudar esse horário desse programa, ou senão vamos fazer melhor. Nós vai fazer o programa e você vem aqui do ladinho aqui, né? Assar, né, filho? Porque senão não dá. A distância assim é difícil demais. Aí eu mando uns vídeos, umas fotos que eu vou falar pra você. O que é isso? Aí chega em casa, ovo cozido. Dá não, Andrezão. Fala, Andrezão.
2: Boa noite, Luciana. Que é o André Pindorã. Luciano, parabéns pela sua programação, como sempre, né? É sagrada essa segunda, né? E que Deus te abençoe sempre. Manda aí, ó, o próximo modão pra minha esposa Wanda Cachaceira, pro Marquinhos, pra Vaninha, pro Baio, pra Cristina, pra Catrine, pro Rafael daqui de Pindorama, nosso amigo, e pra todo mundo de Pindorama, pra todo mundo da região que tá escutando nós aí. Ô, Luciano, rapaz do céu. Época de frio fazendo calor, eu não aguento essa mulher, não.
1: Não, você é
2: se tiver
1: doido.
2: fazer, não, hein?
1: Não.
2: É. Manda aí também pro nego, velho, aquele cupim de ferro.
1: Viu, Andrezão? Vamos fazer diferente. Eu acho que assim, ó, durante o dia, assim, durante todo o dia, né? A gente tá sempre tomando um copinho de água aqui, outro ali, outro lá, né? Então, tem que deixar um daquelas gotinhas milagrosas, sabe? Que dá um soninho, uma coisa assim, durante a semana, assim, pra organizar, né, filho? Porque assim, pelo menos vai ter sono, porque eu vou falar pra você, se tiver vontade de beber desse tanto, rapaz do céu, velho. Brinca não. Rapaz, ó. Trem é lotado lá de ponta a ponta na geladeira. Mas não tá durando, filho, não tá durando, não chega até meia-noite. Que é isso, Andrezão? Barbaridade, filho. Hã? Rapaz, mas tá bom, fazer o quê? Vai. Hã? Senão tem que dar uma controlada, né, filho? Tem que controlar, fazer o quê? Rico mais o Rene, sonhando.

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2: É, Canal 1 FM, Rodeio e Viola, meu filho, bom demais da conta. Alô, Rafael, como é que você tá, meu filho? Um abração pra você, né? Ele mandou um montão de mensagem, mas ele apagou, né? Esse Rafael, vou te contar, viu? Fala, Rafael!
3: Boa noite, Luciano. Aqui é o Rafael de Pindorama. Se der tempo, toca uma do Juliano César, Cowboy Vagabundo. Vai pra minha mãe, pro meu pai, pro Betinho, pra turma do Ciof lá de Matão. E vai para os meus amigos de Pindorama, pro seu Walter Verona, pra família toda dele. Vai para o... E também vai para o Branco, vai para o Andrezão, para a Wanda Cachaceira, para a Catrine e vai para o Taxadinha, para o João Miguel, para o Neto de Ariranha. Que São Pedro abençoe todos nós. Abraço.
2: Opa, amém, bom demais, dia de São Pedro, né, filho? Eita. É. Hoje é dia de São Pedro, bom também, né? E ó, falar uma coisa pra vocês, hein? Vocês não esquecem, então, tá bom? Convidando todo mundo, ó, dia 12 de julho, tá bom? Dia 12 de julho, Queima do Alho, lá no Recinto dos Pampas, tá todo mundo convidado, né? Show com Jean Viola e Carlinhos, ingressos R$70, você pode adquirir na Original Country, na Cavazzi Modas, na Agrocenter Rufino, lá com o Manuel em Santa Ernestina, o Benja, Livraria Católica Jesus Te Ama, Meire Mazini, Bar do Baianinho, né? E aquele cardápio mais do que especial, né? Que é o arroz carreteiro, feijão gordo, paçoca de carne, vinagrete, mandioca cozida, bife de alcatra cebolado, show com Viola e Carlinhos, o almoço será servido das 11h30 às 14h30, então você aí, meu amigo, minha amiga, corra pra cá, venha pra Taquaritinga, né? Você que já é de Taquaritinga, já está em Taquaritinga, você que não é de Taquaritinga e toda a região, vem. Dia 12 de julho, Queima do Alho, no Recinto dos Pampas, tá bom? Todo mundo convidado, né? E vamos ter lá aquela comitiva, Alex, né? Comitiva, que vai estar lá fazendo aquela comida show de bola pra gente lá, no fogo de chão, né? Na lenha mesmo, pra valer, viu, Vi? Isso mesmo, então você aí, ó, tá convidado pra 19ª Queima do Alho, dia 12 de julho, tá bom? Tá certo? Isso mesmo. Juntamente, né, parte da renda revertida pra comunidade terapêutica Jesus em Damasco, tá bom? Então, ó, comunidade feminina terapêutica Jesus em Damasco, chega pra cá, dia 12 de julho, todo mundo convidado, tá bom? Tá chique? Então tá bom. Vamos ver quem mais aqui, ó, pra falar com a gente aqui, vamos ver, ó, fala, meu filho.
4: Boa noite, Luciano, tá bom? Como é que tá as coisas aí?
2: Eu tô bom, viu, Zé?
4: Tivemos uma perca de um parceiro nosso aí de locução, né? Em Catanduva, da Ondas Verdes, o Fábio César. Eita. Acho que não sei se você tá sabendo ou não, vou te mandar aí pra você.
2: Ô, meu amigo, é, meus sentimentos aí, né? Com certeza todos os amigos locutores radialistas, né? Fábio César, eita, a toda a família, os meus sentimentos, né? Ao Fábio César, ele que era locutor lá em Catanduva, né? A gente... É, ainda não estava sabendo. Fica aqui os meus sentimentos à família do Fábio César, locutor lá em Catanduva, né? E a todos os amigos aí, né? Todos os ouvintes, né? O pessoal que tinha contato com ele, que eram ouvintes do programa dele na Ondas Verdes em Catanduva, por sinal, uma rádio maravilhosa, com uma programação nota mil também, né? Fica aqui os meus sinceros sentimentos aos familiares, né? A todo o time lá da Ondas Verdes, tá bom? Chega de prosa, bora de moda então. Edson Hudson, do Mundo Nada Se Leva.

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3: É, Canal 1 FM, Rodeio e Viola, meu filho. Boa noite, Luciano, tudo bem? Aqui quem fala é o Lucas de Santadelli. Gostaria de pedir a música A Morena do Rodeio, César e Paulinho, oferecendo aí a você, a todos os ouvintes. Tá na Canal 1, tá de bem com a vida. Tá certo, valeu, obrigado, meu filho. Um abraço pra você também, e aí a toda a galera em Santa Adélia, sintonizado, curtindo, maluco, cai toda a família Monteiro.
4: Boa noite, meu amigo Luciano da Luz, aqui quem fala é o Agnello de Catanduva. Um forte abraço a você, todos os ouvintes da Canal 1 FM. Manda um abraço aí pro meu mano Agnaldo, André Bugatti, Luiz Bugatti, Emerson Vigilante do Homem, minha esposa Rosemeire, meus filhos Guilherme e Thiago, pra todos que estão na sintonia. É isso aí, meu parceiro, tamo em luta aqui em Catanduva, né? Nosso grande amigo, nosso comunicador aqui, Fábio César, se foi hoje. Que ele esteja com Deus e que Deus conforte todos os familiares e amigos. Abraço, Luciano. Boa noite.
3: Um abraço, boa noite. Amém, nós todos. Olha o nosso amigo Jem. Tava sumido, Jem. Tava aqui pensando, por onde anda o velho James? É. Por onde anda o velho James? Será que pelas estradas? É. Ou será que ainda é muito cedo pro velho James? É. Estava sumido o velho James, mas ele apareceu. É. Ouve. Ah, estamos aguardando, viu, velho James? Estamos aguardando. Isso. Ê, James, esse é o cara, o homem lá da Guariba, um abraço para você. Quem tá sumido também é o Robertão Churrasqueiro de Guariba, né? Robertão sumiu, rapaz, faz tempo não proseio com nós aqui, né? Gilbertinho Trabiju também tá sumido, né? O pessoal tá, né? Tá sumidão, rapaz. Eita, o que será que sucede, né? Tá certo. Daqui a pouco o velho James manda um áudio pra nós aqui, e aí nós libera, né? Peixinho lá de Santa Adélia também sumiu, Peixinho. Hã? Aconteceu com você, Peixinho? Tá sumido. Chega de prosa, bora de moda. Juliano César, cowboy vagabundo.
5: 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Juliano César, é pura emoção. 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
4: É, Canal 1 FM. Rodeio e Viola, meu filho. Fala, Jefferson. Mudou de ideia? Sola da bota. Tá bom. Claro. Pediu. Mas vamos tocar pra você a sola da bota, tá bom? Tá chique? Beleza, sim, Jefferson? Aí pronto, é resolvido, né? Vamos tocar na sola da bota lá pro Jefferson, né? Isso, bom demais. Manda um abraço a toda essa galera curtindo, né? Você em casa, no trabalho, passei. Eita! Não importa onde você esteja, o importante é que você tá ligado, sintonizado, curtindo. 93,7 Canal FM. Luciano da Luz fazendo companhia até as 9 horas da noite com muita música bonita. Isso mesmo! Chega de prosa, bora de moda. César e Paulinho, Morena do

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1: É, canal 1 FM, Rodeio e Viola, meu filho. Boa noite, Luciano, tudo bem? O Bento Teixeira de Lins, forte abraço, tenha uma ótima semana abençoada. Depois manda mensagem, cheguei agora do trampo. Alô, meu amigo Bento, um abraço pra você e toda a galera de Lins. Sintonizado, curtindo. Vamos ver o velho James aqui, ó.
2: Abraço, boa noite, amém, as duas. Ah, nosso amigo James. Tava sumindo, James. Tava aqui pensando.
1: Vamos ver.
3: Saudade alguém, maluco. 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
1: Aê!
3: Ah, não, mas o capeta busca todo mundo lá no... 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Andando. E os bebês já tudo sossegado.
1: Vai vendo, vi. Você tá doido. Eita. Ó o Jair.
4: Fala, Luciano. Tá bom, meu amigo. Luciano, uma boa noite pra você, tá?
1: Obrigado,
4: meu amigo. Parabéns aí pela programação sua aí, tá bom? E manda um alôzão lá pro menino lá da usina, que tá no curso de palito doce. E toda a galera que tá antenada lá no bairro do Gazone, tá? Mandar um abraço pro Gazone aí, né? E põe uma moda chique pra ele, né? É, manda um abração pra ele lá e toda a família dele que tá presente lá no bar, lá, no atendimento com o pessoal lá, tá bom? Obrigado. Ô, Luciano, o Taquara falou pra mim que hoje quem vai fechar o bar vai ser ele, hein?
1: Ah, é?
4: Ele que vai fechar o bar hoje. Nossa, imagine que hora que vai fechar esse bar. Aí tarde.
1: Rapaz. Ah, Maria.
5: Boa noite, Luciano da Luz. Maria tá de Vila Negra. Ô, Luciano, eu vou na programação. A programação tá 10. Vou oferecer pro meu marido Demir Castro, todos os ouvintes, todos vocês da rádio e todos os caminhoneiros. Alô, Luciano, uma boa noite, uma boa semana. Tchau, obrigado. Me manda a oração.
1: Tchau, obrigado. Um abraço pra você, tudo de bom. Chega de prosa, bora de moda. Chico Rei Paraná, a lua é testemunha.

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1: É, Cana 1 FM, Rodeio e Viola, bom demais da conta. Alô, Ademir Jardim, lá em Agulha, um abraço pra você. Diz que tá lá ouvindo o programa e só tomando um shampoo gelado. Com isso já foi umas 18, né, filho? Tá bom demais, senhor, você tá doido. Um abraço a todos.

Toda essa galera que tá ligada, sintonizada, curtindo. E todo mundo feliz porque, né, no finalzinho, naquele sofrimento danado, saiu um gol, né? Boa noite, Luciano. Manda mensagem, por favor, ao Paulo. Valeu, Paulo. Obrigado. Um abraço pra você. Tá ligado, tá sintonizado, tá curtindo, bom também, né? Chega de prosa, filho. Bora de moda. Rio Negro e Solimões, na sola da bota.

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1: É, Canal 1 FM, Rodeio e Viola, meu filho, bom demais da conta, né, filho? Moçada. Segundou, e nós estamos como? Estamos tendo que ir embora, né, filho? A rádio não é nossa.

tô indo embora pra voltar quando? Na próxima segunda-feira, tá certo? Um abraço a cada um de vocês. Alô, Martinho, na Ipirangi, um abraço a você. Alô, Luísa Maria, né? Ana Cláudia, todo o pessoal que tá ligado, sintonizado, curtindo. Meu grande abraço a cada um de vocês. Muito obrigado você de perto, você de longe, aos amigos, colaboradores, patrocinadores. O nosso muito obrigado pela companhia, pela sintonia, né? Sempre por estarem juntos com a gente aqui nos 93,7 Canal FM. E a você, o meu abraço. E eu desejo o quê? Muitas bênçãos. Que tudo que você deseja, que você almeja, se realize nesta semana. E que Deus possa abençoar mais do que nunca você e a sua família, tá bom? Meu muito obrigado, Luciano da Luz vai ficando por aqui, até a próxima segunda-feira, tá bom? Na próxima segunda a gente se encontra aqui no mesmo horário, às 16h, toda segunda-feira das 16h às 21h, Luciano da Luz te fazendo companhia com o melhor da música sertaneja, tá bom? Valeu, até mais, tchau, tchau.